0: duas horas.
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Aprendi a tocar sozinho viola, tanto que era para fazer as serenatas às namoradas, que era importantíssimo na altura. E depois comecei a querer algo mais, ou seja, com um amigo da escola primária, e juntos começámos, digamos, a tocar naquele mercado de bares aqui da região. Ainda não tínhamos carta de condução e eram os nossos pais que nos levavam. Portanto, e aí comecei a ter, digamos, esse contacto com este mercado que é música ao vivo.

No entanto, eu vivo profissionalmente da música desde que comecei a cantar em 1999 e felizmente pago as minhas contas, não devo nada a ninguém, tenho conseguido subsistir e investir nos meus trabalhos, nos meus projetos. Portanto, mesmo assim, considero que sou uma privilegiada e o que eu aconselho aos meus colegas é não fiquem à espera que as pessoas os reconheçam pelo talento. Há muita gente que tem talento e há sempre alguém que tem muito mais talento do que nós. Portanto, o que temos que fazer é ter um caminho, é traçar um caminho, traçar objetivos e ter uma enorme resiliência. As coisas acontecem.

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o sonho da música, o sonho da representação, para qualquer ser humano é complicado, mas eu consegui. Eu consegui demover os meus pais, a família em si, e na escola dei mais problemas, porque pronto, eu levava realmente o gravador para a escola em vez dos livros. Mas pronto, eu estudei, especializei-me também em outras áreas também, mas a música estava realmente entre mim.

0: 4 horas.
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tudo bem, estávamos a acertar as coisas, até que o dono do bar nos disse, então, como é que vocês se chamam? E nós aí, ups, epá, pois não tínhamos pensado ainda nisso. Olha, então põe aí umas aspas na tua agenda, pá, e nós assim que soubermos o nome da banda, vamos-te dizer. E entretanto as aspas ficaram na agenda dele e nós assumimos, entre aspas, como sendo o

0: o homem da boina virada ao contrário. Portanto, é esta a tua imagem de marca?
1: É, já lá vão uns aninhos, desde sair da tropa, é verdade. Uma imagem de marca. Os Delfins são a banda da minha vida, sem dúvida, não é? Uns 25 anos juntos, não é? Depois parámos, demos por terminada a carreira, regressámos em 2019 a convite da Câmara Municipal de Cascais, quis fazer um concerto de homenagem aos Delfins com a Orquestra Sinfónica. E foi isso que foi o trigger, digamos assim, para que o grupo se voltasse a reunir.

0: 5 horas.
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Tudo isto requer muito esforço pessoal, às vezes anularmos um bocado a nossa vida. 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

0: 7 horas.
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Eu acho que hoje em dia, até certo ponto, ninguém descobre ninguém. Ou seja, nós como temos os meios da internet para nos promover, os artistas hoje em dia têm de se fazer descobrir. O que eu fiz foi fazer-me descobrir. Fiz um bocadinho um plano de lançamentos, com a ajuda de um grande amigo meu na altura, e estruturámos um bocadinho o nosso plano de ataque. E fomos pondo música a música na internet. Eu fazia vídeos em 3D, na verdade, com as técnicas que tinha aprendido nos meus cursos profissionais de multimédia, depois em artes plásticas, com suporte visual. Fui mandando para todas as revistas que eu conhecia, chateando toda a gente que eu conhecia, e fui-me fazendo descobrir.

por acaso estão imensamente agradecidos. Aliás, quem visitar o nosso Instagram irá ver um post onde nós agradecemos às rádios e à imprensa local. E, portanto, a Rádio Portimão está, obviamente, incluída neste rol de rádios

As rádios regionais, como a Rádio de Portimão, têm dado imenso foco a este meu projeto ao longo dos anos e é muito importante. É uma forma de nós chegarmos às pessoas através da rádio, que eu acho que é aí que a música tem que estar assente.

Mais uma vez que eu estou a gostar, não é? Vamos lá.

0: 8 horas.
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2: A Unidade de Saúde Móvel de Portimão continua a percorrer o concelho durante o mês de junho, promovendo rastreios gratuitos e ações de sensibilização nas freguesias de Portimão, Alvor e Mexilhoeira Grande. A iniciativa tem como objetivo promover a saúde e o bem-estar da população, com especial atenção aos idosos e residentes em zonas mais afastadas dos centros urbanos. Entre as ações previstas, destacam-se rastreios de diabetes, hipertensão arterial e nutrição, bem como sessões de sensibilização em contexto escolar dedicadas à prevenção de comportamentos de risco entre os jovens. Museu de Portimão acolhe na manhã de sábado mais uma sessão do Café Memória, uma iniciativa dirigida a pessoas com problemas de memória ou demência, bem como a familiares e cuidadores. O encontro decorre entre as 10h30 e as 12h30 e será dedicado ao tema Corpo e Mente em Movimento, o método Ronnie Gardiner, contando com a participação da educadora social Luciana Lima. A participação é livre. A Biblioteca Municipal Manuel Teixeira Gomes, em Portimão, acolhe este sábado, pelas 16 horas, a apresentação do livro Os Guardiões da Floresta, da autoria da pequena Matilde Fachada Dias. A autora, natural de Portimão e com 11 anos, apresenta o seu primeiro livro, uma obra inspirada em desafios escolares e no incentivo da família, marcada por temas como a amizade, a aventura e a imaginação. Apaixonada pela leitura e pela escrita, a Matilde desenvolveu a história a partir de um desafio lançado em contexto escolar, dando origem a uma narrativa construída com base na sua experiência pessoal e no universo dos seus amigos. A sessão tem entrada livre. O município de Portimão está a dinamizar a iniciativa Alameda das Artes, que decorre na Praça da República, também conhecida como Alameda, entre 12 de abril e 31 de dezembro. A ação consiste na realização de manhãs culturais quinzenais aos domingos, entre as 9 e a 1 da tarde, com apresentações artísticas que incluem pintura, fotografia, escultura e música. O objetivo passa por promover a criação artística em espaço público, aproximando artistas, residentes e visitantes, ao mesmo tempo que contribui para a valorização do centro da cidade. O Autódromo Internacional do Algarve recebe no domingo o Campeonato Algarve de Elites e Masters e a 5ª Taça Algarve de Cadetes e Júniores numa competição de ciclismo com entrada livre. A prova reúne atletas dos escalões Elite, Masters, Sub-17 e Sub-19, masculinos e femininos, envolvendo alguns dos principais ciclistas da região. A competição será disputada no traçado do Circuito Internacional, num percurso considerado exigente e de forte componente técnica, que irá testar a capacidade física e estratégica dos participantes. O Complexo Municipal de Ténis e Pádel de Portimão acolhe entre os dias 14 e 21 de junho o Portimão International Tournament, o 14, prova integrada no calendário europeu da modalidade. A competição é organizada pelo Clube de Ténis e Pádel de Portimão e contará com a participação de cerca de 150 atletas de vários países. Em disputa estarão os títulos de singulares e pares nos escalões masculinos e femininos num torneio de entrada livre.

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1: No episódio de hoje vou falar-vos do livro Sempre Vivemos no Castelo, de Shirley Jackson, editora Cavalo de Ferro. Mary Catherine Blackwood, ou Mary Cat, tem 18 anos e vive com a irmã mais velha Constance, o tio Julian e o gato Jonas. Dos 7 membros da família, eles são os únicos sobreviventes do envenenamento por arsénico que alguém colocou no açucareiro. Mary Cat foi mandada para o quarto de castigo antes da sobremesa. Constance não comia amoras e raramente usava açúcar. O tio Julian deitou apenas um pouco de açúcar nas amoras, mas foi o suficiente para ficar com a saúde debilitada. O caso nunca for inteiramente deslindado, com Constance a ser acusada, mas absolvida. No entanto, para as pessoas da Terra, eles passaram a ser uns proscritos. Mary era a única que ia à vila, pois alguém tinha que abastecer a casa com os bens essenciais. E entre estes, claro, estavam os livros. Constance nunca passava do jardim e o tio Julian não podia. Sim, duas vezes por semana, Mary abastecia a família de livros e comida. Mary gostava de livros de contos de fadas e de histórias. Constance de livros sobre comida. O tio, embora nunca pegasse num livro, gostava de ver Constance ler todas as noites. Mary imaginava como seria não ter de atravessar a vila, pois naquela aldeia o ressentimento dos homens e os olhares malignos das mulheres a feriam como punhais. Ela ficava sempre intrigada com o facto de as pessoas da vila viverem em casas pequenas e muito sujas. No entanto, não deixavam de acenar com a cabeça quando os senhores das casas bonitas passavam. Pressente-se um ar carregado de tempestade, prestes a eclodir. Depois, aparece aquele primo em busca de fortuna e tudo se precipita rapidamente, pois sopram os ventos da desgraça. Boas leituras!
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0: 9 horas.
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E nós gostamos muito de dar. Eu não sou, como o meu querido Rui Veloso diz, e é verdade, vedetas, só de Las Vegas para cima. Portanto, deixo aqui um repto, nós somos normais, só estamos mais expostos e a fama é efêmera. O que hoje é, durante um ano ou dois ou três, depois acaba fervorosamente. Portanto, levem a vida com suavidade. Todas as pessoas que trabalham sem ser na arte, pensem que aquilo que fazem é também uma arte e não se deixem magoar por nada neste mundo, porque nós precisamos todos uns dos outros.

os daqui da Guiné, 35 anos de carreira, e aguentam-se porque o produto, modéstia à parte, e eu não quero passar por varolas, a música é boa e quando vai ficar ao vivo, as pessoas dizem: ah!

Carvalho, eu acho que é importante descentralizar e levar os concertos também aos pequenos meios, e isso é uma ideia que me apraz muito, muito mesmo, e tomara que muitas outras câmaras municipais adotem esta forma de estar na cultura, porque é muito importante. Não são só as pessoas dos grandes centros que têm direito a ver coisas bonitas a acontecer, não é?

0: 10 horas.
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6: Está no ar a edição 679 do Clube Megahertz.
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6: Já está, mais uma semana passada e mais uma vez estamos de volta à rádio de todos os sucessos para te oferecer uma lista de ótimas propostas musicais. Cá teremos também recordações em espaços dedicados como o Pão do Dia e o Carlos Cunha. Na segunda parte eu vou apresentar-te o último episódio do Top dos 50 álbuns mais vendidos de todos os tempos. Vamos, portanto, saber qual o disco que se encontra no topo desta lista. Bom, mas para já tenho a Luísa Sobral. Ela está a preparar o lançamento do seu 8º álbum, de título Cartas de Desamor, e com lançamento previsto para outubro. A primeira antecipação é Felicidade e abre o Clube Megahertz de hoje. Bem-vindo!

0: Esta felicidade é a primeira amostra de Cartas de Desamor, o oitavo álbum da Luísa Sobral, no qual se aproxima da música tradicional portuguesa. Segundo a artista, Felicidade nasceu do pulsar de um adufe e surge como o primeiro raio de sol após a tempestade, celebrando o regresso da alegria. Cartas de Desamor sai a 9 de outubro e será apresentado ao vivo no Tivoli, em Lisboa, a 11 de novembro, e na Casa da Música a 19 do mesmo mês. 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
0: 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I Knew It, I Knew You é a nova música original de Taylor Swift, escrita e produzida pela própria e por Jack Antonoff para o filme da Disney e Pixar Toy Story 5, que chega às salas de cinema nacionais nesta quinta-feira.

0: Este I Knew It, I Knew You honra a história da personagem Jessie do filme Toy Story e marca o regresso de Taylor Swift às suas raízes country, marcando o seu primeiro single após o histórico álbum The Life of a Showgirl.
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0: A meio do último álbum de Kim Petras, Detour, há Brutalist, uma canção sobre edifícios, refletindo sobre a sua transição de género na infância.

0: nesta Brutalist, a alemã Kim Petras mergulha nas memórias que guarda do pai, um arquiteto, que a levava às consultas psiquiátricas em criança. Ela compara a sua tristeza com a demolição de edifícios, à forma como algumas pessoas podem ter percebido a sua transição de género na infância.
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0: Num ano repleto de nova música, os Calema apresentam A Prova de Bala, o novo single que transforma vivências reais numa poderosa declaração de resistência, coragem e superação. Mais do que uma canção, o tema nasce da experiência de quem deixou a sua terra natal em busca de um futuro melhor, carregando saudade, incerteza e sacrifício, mas também a força de continuar a avançar.

0: Esta Casa Nova é o mais recente single de Moon, lançado no final do mês de maio. É a faixa de antecipação do seu primeiro álbum, Eclipse, abordando temas românticos e de compromisso, com versos que evocam cenários de recomeço a dois e a vontade de construir um futuro juntos.
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0: Madonna lançou há poucos dias Love Sensation, novo single do seu aguardado álbum inédito, Confessions 2, que será lançado no próximo dia 3 de julho pela Warner Records.

Esta Love Sensation sucede os lançamentos de I Feel So Free e Bring Your Love, parceria de Madonna com Sabrina Carpenter, e reforça a proposta dançante de Confessions 2, álbum que dá continuidade ao clássico Confessions on a Dance Floor, lançado em 2005. O projeto também marca o reencontro criativo entre Madonna e o produtor Stuart Price, responsável pelo disco original. O álbum de regresso das sul-coreanas aespa, Lemonade, é exatamente o que os fãs esperariam do grupo, que teve sucesso tanto pelo seu som inovador como pela sua imagem. A faixa título, Lemonade, é um exemplo perfeito disso, com o seu som pop marcante,

0: a participação da rapper latina Becky G, este Lemonade é um hino de empoderamento que foi provavelmente inspirado na frase: quando a vida te dá limões, faz uma limonada. Antes do lançamento do single, as Aespa divulgaram uma antevisão com um limão verde brilhante mergulhado em água com gás. Uma limonadazinha, pois claro. Agora para o verão sabia muito bem. Clube Mega Hertz, sem limonada, acho eu, mas com grande mestria, recebemos agora o Carlos Cunha e o seu espaço, o Pão do Dia.
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2: Passam 9 anos. Como assim 9 anos? É incrível. Do dia 13 de maio de 2017, o que é que tem especial o dia 13 de maio de 2017? Várias coisas. Eu estava em Cáceres, Espanha, no Festival WOMAD, e estava a ver a banda que vai tocar hoje aqui. Mas nesse dia aconteceram 3 coisas especiais, ou que me agradaram bastante. O Papa estava em Portugal, o Benfica foi tetracampeão de futebol e o Salvador Sobral venceu o Festival da Eurovisão. Portanto, foi tudo nesse dia. E, portanto, 3 acontecimentos especiais, juntamente ao facto de eu estar a ver Brand New Avis em Cáceres, uma banda bastante influente nos anos 90, do chamado Acid Jazz, já um bocado fora das bocas do mundo, mas de qualquer das maneiras a dar um grande espetáculo e uma grande oportunidade, sendo que de manhã, enquanto passeava pela Plaza Maior de Cáceres, assistia à conferência de imprensa no palco, conferência de imprensa do festival, e depois fui almoçar numa esplanada e quem estava ao meu lado, 2 integrantes dos Brand New Avis, não me meti com eles, claro, mas já estavam lá. Tendo uma curiosidade, vamos ficar com um clássico dos Brand New Avis, You Are The Universe. Abraço.

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1: Foi mais um episódio do Espaço O Pão do Dia. O Carlos Cunha deu destaque hoje a The Brand New Heavies. Gustavo Reinas está aí com o seu novo EP de título Latitude 40 Graus. Dentro do projeto, um dos destaques é Tempo a Passar, que reforça a identidade artística do vencedor do The Voice Portugal através de uma sonoridade pop moderna alinhada com a estética que o artista tem vindo a construir com os seus mais recentes lançamentos. Sim.

0: Depois de se ter consagrado como o vencedor mais jovem de sempre do programa The Voice Portugal, com apenas 16 anos, e de se ter estreado em nome próprio com o single A Tua Rua, Gustavo Reinas está agora de volta com Latitude 40 Graus, um novo EP que contém este Tempo a Passar.
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0: Maluma lançou no final de maio Louco por Volver, o seu sétimo álbum de estúdio, uma produção que marca um ponto de viragem pessoal e artístico na carreira do artista colombiano. Dois anos após o lançamento de Don Juan, em 2023, Maluma regressa com um projeto que descreve como o mais íntimo e honesto da sua carreira, uma obra que representa um regresso às suas raízes, à sua terra natal e a Juan Luis, o seu verdadeiro nome. Tu Recuerdo é uma das faixas presentes no disco.
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0: Tu Recuerdo, uma das faixas do mais recente disco do colombiano Maluma, Loco por Ver, um trabalho que celebra, segundo o próprio, o renascimento de Juan Luis, o seu nome de batismo. O artista mostra agora ao mundo um novo álbum que demorou a ser feito, mas é um belo momento de cura na sua vida que o levou de volta à sua terra, às suas raízes.
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0: Após o lançamento do EP Deus Só, de 2025, Sara Negra lança o seu primeiro álbum de originais, Amor e Magia. Lançamento esse que decorreu no último dia do mês de maio, um trabalho que consolida a sua identidade enquanto uma das vozes mais singulares da nova criação contemporânea portuguesa. Este novo disco expande o seu universo artístico, cruzando música, ritual, política e espiritualidade. Uma proposta estética intensa, atual e profundamente envolvente. O single de apresentação deste seu novo trabalho foi este, Eu Só Quero a Paz.

0: Depois de um ano a desvendar, single a single, o universo emocional que a habita, Matilda apresenta finalmente o trabalho completo. Um álbum de pop, R&B íntimo, corajoso e profundamente pessoal, de título De Corpo Inteiro. Este disco consolida a chegada de uma das vozes mais prometedoras da música portuguesa contemporânea, uma artista que traz consigo uma herança musical única e uma perspectiva genuinamente sua. Esta mulher de corpo inteiro empresta parte do título ao álbum e foi uma das últimas faixas a ser apresentada.
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0: As cabo-verdianas Neina e Paulinha Fénix apresentam Parada Pa Dodu, um tema com influência de kizomba que junta ritmo, atitude e uma mensagem direta. A música fala de uma relação marcada pelo ciúme excessivo e pelas acusações constantes de um homem controlador.

0: Ao longo deste Paradapá Dodu, Neina e Paulinha dão voz a uma mulher cansada da desconfiança e da toxicidade, deixando claro que há limites para o controle e para as suspeitas sem fundamento. Com uma sonoridade energética e um refrão forte, Paradapá Dodu mostra a química entre as duas artistas cabo-verdianas num tema cheio de personalidade.
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0: Deserto marca o início de um novo capítulo artístico para Milhanas, sendo o primeiro single de avanço do seu próximo álbum de originais, o segundo da sua carreira, com edição prevista para o último trimestre deste ano.

depois do universo íntimo e melancólico apresentado por Milhanas em Sombra a Sombra, este deserto surge como um ponto de ruptura e transformação. A nova faixa abandona o espaço interior, anteriormente habitado, marcado por uma devoção inconsciente à tristeza, para abrir caminho a uma visão mais consciente, vulnerável e luminosa da existência. Ana Lua Caiano, cantautora portuguesa que em 2024 surpreendeu o país e o mundo com o seu disco de estreia, Vou Ficar Neste Quadrado, prepara-se para novos lançamentos. Uma Vida a Menos é a primeira canção a ser desvendada de um novo álbum que descreve o modo como a vida das pessoas está centrada à volta do trabalho, deixando pouco tempo para o descanso e o lazer. Se estás a trabalhar, faz agora uma pausa. Eu também vou fazer uma pausa, estaremos de volta para a segunda parte. Fica ligado.

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4: Estamos de volta para a segunda parte.
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4: É isso mesmo, cá estamos nós de volta à antena da rádio de todos os sucessos para a segunda tranche do teu Clube Megahertz. Por aqui tenho o último episódio do Top dos 50 Álbuns Mais Vendidos. Saberás qual o disco que lidera esta lista de 50 álbuns inesquecíveis da música mundial. Terei também o Clube Mega 10 Anos. Estes espaços recordam músicas de outros tempos. Tenho também a piada seca para te alegrar um pouco o dia. Para já, dizer-te que vou reatar musicalmente com o Van Zee, o mais recente projeto do artista madeirense, chegou às plataformas digitais, dias depois de uma listening party de antestreia que mobilizou uma enchente de fãs em Lisboa, tem como título Tá Calor e a Culpa é Tua, e é composto por 7 faixas, uma delas é Casablanca. Fica ligado, bem-vindo de volta ao Clube Megahertz.

Se há coisa que enfeitiçado, cartas na mesa, Miss Independent, que ouvimos a semana passada, ou esta Casa Blanca, têm em comum é desde logo a força como a diferentes ritmos despertam uma incontrolável vontade de movimento. E contribuiu cada uma destas canções para elevar progressivamente a temperatura do finalmente destapado Tá Calor e A Culpa é Tua, um novo projeto concebido à cabeça por Van Zee, que aproveitou a boleia da acentuada subida de temperaturas para aquecer pistas e corações neste verão anunciado. 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Já que falo em calor, voltamos a visitar a África, desta vez a caminho de Angola. Edmásia Mayembe está de regresso com Precisas Partir, um tema intenso e emotivo que retrata o momento em que o amor, por si só, já não é suficiente para sustentar uma relação. Com uma interpretação marcante e profundamente vulnerável, a artista dá voz a uma história de desgaste emocional, erros e dor, culminando na difícil decisão de deixar partir.

0: através de uma sonoridade impactante de Kizomba, este Precisas Partir destaca-se pela honestidade da sua mensagem, pela força vocal de Edmásia Mayembe e pela ligação genuína que estabelece com quem a ouve. Este novo single reforça o lugar da artista como uma das vozes femininas mais autênticas e emocionantes do universo lusófono.
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0: O britânico Jonas Blue regressa às edições com Girl, a muito aguardada sequela do seu mega hit de 2025, Edge of Desire. Desde o lançamento de Edge of Desire com Maliv no auge do verão, o explosivo hit de House conquistou mais de 200 milhões de streams globais. Agora, prepara para ouvir Girl em todo o mundo, desde festas ao ar livre, a longas noites, em discotecas, ao longo deste ano de 2026 e muito mais além.

0: Bebe Rexha lançou este Sad Girls há poucos dias, uma faixa dançante e contagiante, com a colaboração de David Guetta, mostrando Rexha a permanecer na discoteca até a última música tocar. Segundo a própria artista, este tema é para qualquer pessoa que já esteve numa pista de dança com o coração partido e se recusou a deixá-lo ganhar.
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0: Bella Kay é uma cantora e compositora pop rock norte-americana de 20 anos em ascensão que rapidamente conquistou a atenção global. O seu êxito I Love It, I Love It, I Love It alcançou o 17º lugar na Billboard Hot 100 e o 2º lugar na tabela oficial de singles do Reino Unido, consolidando-a como uma das artistas revelação mais promissoras de 2026. Lançou no final de maio o seu mais recente EP, Are You Mad At Me? Esta Stop é uma das faixas presentes.

0: Esta Stop é uma faixa do EP de três temas, Are You Mad At Me, lançado em maio pela norte-americana Bella Kay. A canção dá continuidade ao seu tema característico de explorar a força irresistível da atração doentia apresentada com a sua mistura singular de vulnerabilidade e rebeldia.
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0: The Boys of Dungeon Lane é o título do disco mais recente de Sir Paul McCartney, se não te lembras. O cantor britânico é um dos Beatles. Ainda está a trabalhar e bem, no alto dos seus quase 84 anos. Vai completar 84 anos nesta quinta-feira, dia 18.

0: Lançado a 28 de maio, The Boys of Dungeon Lane é o disco mais recente de Paul McCartney, que contém, entre as suas 14 faixas, esta Come Inside.
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0: Agora está na hora do 50º e último episódio do Top dos 50 Álbuns Mais Vendidos de Toda a História.
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0: Eis que chegamos ao 50º e último episódio deste espaço que apresentou os 50 álbuns mais vendidos de todos os tempos. Iniciámos com o álbum de Enya, A Day Without Rain, que vendeu cerca de 16 milhões de cópias, e terminamos com o número 1 do top de vendas, que se separa do último da lista por apenas 50 milhões de cópias. Lançado no dia 30 de novembro de 1982, Thriller não é apenas um álbum, é um fenómeno cultural. Combinando pop, rock, R&B e funk, Michael Jackson revolucionou a indústria da música, fazendo com que Thriller seja atualmente o álbum mais vendido de todos os tempos, com mais de 66 milhões de cópias vendidas em todo o mundo. Além das bem-sucedidas faixas, Thriller foi impulsionado devido aos icónicos videoclipes que mostram passos de dança inesquecíveis, consolidando Jackson como o rei da pop. O álbum foi aclamado pela crítica especializada e pelos fãs do artista norte-americano, sendo considerado por muitos o maior e melhor álbum da história. Consequentemente, venceu um recorde de 8 Grammys em 1984, incluindo o de Álbum do Ano. Thriller foi bem sucedido comercialmente, liderando as tabelas de vários países como o Canadá, Estados Unidos ou Reino Unido, entrando diretamente para o top 10 em todas as tabelas em que estreou. Em apenas um ano, tornou-se no álbum mais vendido de todos os tempos, mantendo atualmente esse estatuto. Nos Estados Unidos, converteu-se igualmente no álbum mais vendido, com mais de 33 milhões de cópias no país, até ser ultrapassado pelo álbum The Greatest Hits dos Eagles. Todos os 7 singles do disco

classificaram-se entre as 10 melhores posições nos Estados Unidos. Destes, dois lideraram a tabela Billboard Hot 100. Beat It, uma incrível fusão de pop e rock, com um lendário solo de guitarra de Eddie Van Halen, e Billie Jean, provavelmente a faixa mais conhecida do álbum, com o inesquecível Moonwalk de Michael Jackson e um viciante groove. Inicialmente esteve para ser retirada do álbum, mas acabou por ser o maior sucesso de Michael Jackson.

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1: Foi o último episódio do Top dos 50 Álbuns Mais Vendidos de Todos os Tempos, destacando Thriller, álbum do Michael Jackson, lançado em novembro de 1982, obra-prima que ocupa o primeiro lugar desta lista de 50 álbuns de mais sucesso. Para a semana teremos um novo espaço aqui, nesta hora. Já agora posso dizer que iremos mudar a nossa imagem sonora. Será a nossa imagem de verão.
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1: Os Monda lançaram a 29 de maio o single Tanta Culpa, tema que antecipa o próximo trabalho discográfico da banda alentejana. Segundo o comunicado divulgado pela banda, o futuro disco irá combinar temas originais com arranjos e versões inspiradas no cancioneiro popular do Alentejo.

0: esta tanta culpa surge como um retrato dos dias atuais, abordando a luta interna entre aquilo que cada pessoa deseja ser, o peso do destino e o reflexo dessa realidade na sociedade contemporânea. Trata-se da mais recente antecipação do próximo álbum dos alentejanos, Monda.
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0: Depois de anunciar o seu novo álbum, Elephant in the Room, Rishi Campbell regressa com Love Me Now, um novo single que junta o artista português a Chronic Law, o artista jamaicano mais ouvido no Spotify em 2025.

0: A colaboração com Chronic Law neste Love Me Now vem da ligação de longa data de Richie Campbell com o produtor jamaicano Not Nice, responsável por inúmeros hits de dancehall com artistas como Vibes, Cartel e Pop Can, bem como um dos primeiros sucessos da carreira de Richie Campbell, Blame It On Me, de 2011.
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0: Mulher é o novo lançamento de Carol Biazin, em parceria com a Bershka, uma faixa intensa e envolvente, alinhada ao universo da marca e que ecoa liberdade, identidade e a coragem de viver um amor verdadeiro, sem rótulos.

0: Fashion Week junta Vanny Shouty e Spama Trincana num encontro criativo que cruza visões distintas, mas igualmente disruptivas, dando origem a uma faixa hipnótica e singular que revela a faceta mais melódica de ambos. Depois de afirmar o seu percurso com Rabbit Hole e em colaborações recentes, Vanish volta a apostar no espírito colaborativo, agora ao lado do rapper açoriano, que tem vindo a afirmar-se junto de um público cada vez mais alargado. Juntos, posicionam-se na linha da frente de uma nova vaga sonora.
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0: Muitos músicos gravaram temas para os filmes de James Bond que nunca chegaram a ver a luz do dia. Entre eles está Lana Del Rey, que gravou uma canção para Spectre, o quarto filme de Daniel Craig como Bond. Acabaria, porém, preterida em favor de Sam Smith, depois de os produtores de 007 terem rejeitado o tema 24. Agora tem uma segunda oportunidade com este First Light, que serve de canção-tema do novo jogo de vídeo de James Bond 007, First

0: desenvolvido pela equipa de Hitman, a IO Interactive. O jogo James Bond 007 First Light foi lançado no passado mês de maio. Conta uma história de origem original de 007, com Patrick Gibson no papel de Bond, ao lado de um elenco que inclui Lenny Kravitz, Alastair McKenzie e Keira Lester. O jogo foi lançado para Xbox, PlayStation e PC, e este First Light, na voz de Lana Del Rey, integra a sua banda sonora.
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0: Agora recordamos o tema que abriu o Clube Megahertz há cerca de 10 anos.
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0: No dia 18 de junho de 2016 foi transmitida a emissão número 170 do Clube e nesse dia decidi recuar alguns anos para recordar o tema Tu Aqui, editado originalmente em vinil em 1989 pela Lena D'Água, com a edição em CD realizada uns anos mais tarde, em 1996.

0: Aqui, na voz da Lena D'Água, do álbum Tu Aqui, lançado em 1989, foi o tema de abertura da emissão 170 do Clube Megahertz, transmitida a 18 de junho de 2016.
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0: E assim estamos na ponta final desta edição 679 do Clube. Agora tenho a habitual piada seca do dia.
2: 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Avó, o que estás aqui a fazer na cozinha há tanto tempo de pé a olhar para o armário?
3: Oh, filho, o médico mandou-me ter atenção ao açúcar. E até agora o açucareiro ainda não se mexeu.
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0: Aí está a piada seca do dia com a avó que tinha que ter atenção ao açúcar, ou seria ao açucareiro, não sei.
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0: Annabelle é uma cantora australiana de 28 anos, apaixonada pela música desde muito jovem. Estudou canto e desenvolveu a sua técnica vocal através de formação específica e de uma dedicação constante à arte de interpretar e transmitir emoções através da música. A artista iniciou este ano com a apresentação do seu single de estreia, Alone, marcando o início da sua carreira no panorama musical internacional. Com uma voz expressiva e uma forte sensibilidade artística, Annabelle procura criar canções capazes de tocar o público de forma autêntica e emocional. Com esta me vou, mas já sabes que podes encontrar-nos aí num podcast qualquer ou então numa nova emissão de hoje a 8 dias, aqui mesmo na tua rádio de eleição. Fica bem!
5: Hi, I'm Annabelle, and you're with Daniel Vieira on Clube Megahertz. This is my debut single, Alone. Thanks for listening, and enjoy the music.

0: meio-dia. 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

0: 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A sonda Pioneer 10 deixa o Sistema Solar. Foi neste dia que a sonda Pioneer 10 ultrapassou a órbita de Neptuno, tornando-se, portanto, no primeiro objeto humano a ultrapassar os limites do Sistema Solar. Trata-se de uma sonda espacial concebida na década de 1960 para explorar os planetas que se estendem para além de Marte e da cintura de asteroides. Foi lançada em março de 1972, em Cabo Canaveral, na Flórida, e, após mais de um ano de viagem, aproximou-se de Júpiter. Prosseguindo a sua trajetória em direção ao espaço exterior, passou a órbita de Saturno em 1976 e a de Urano em 1979. A Pioneer 10 pesa pouco mais de 258 kg e é formada por uma plataforma, uma antena parabólica com quase 3 metros de diâmetro e vários instrumentos científicos destinados a obter registros, medições e fotografias. Possui, tal como a sonda seguinte, a Pioneer 11, uma pequena placa de alumínio e ouro com desenhos e símbolos gravados da autoria do astrofísico Carl Sagan. A placa destina-se a identificar a espécie humana e o planeta Terra, na eventualidade de a sonda ser interceptada por alguma forma de vida extraterrestre. A missão da sonda foi dada como finda em 1997, quando atingiu a distância de 67 unidades astronómicas. As enormes distâncias, a esta escala, medem-se em unidades astronómicas, sendo cada uma a distância entre a Terra e o Sol, ou seja, 150 milhões de quilómetros. Os últimos sinais da sonda foram recebidos em janeiro de 2003, quando se encontrava a 80 unidades de distância da Terra, isto é, 12 mil milhões de quilómetros. Presume-se que as baterias do emissor de rádio se tenham esgotado. No entanto, não é a sonda que se encontra mais afastada. Este recorde pertence à Voyager 1, que a ultrapassou em 1998. Calcula-se que a Pioneer 10 esteja neste momento à distância de mais de 119 unidades astronómicas da Terra, quase 18 mil milhões de quilómetros, viajando a 12,5 km por segundo em direção a Aldebaran, na constelação do Touro. Se, entretanto, nenhuma das variáveis se alterar, demorará mais de 2 milhões de anos a lá chegar. 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

Mas o exercício que eu depois apliquei foi o de tentar conciliar as minhas preferências com as preferências do meu público-alvo, daquilo que eu sei que o meu público gosta, aquilo que o meu público consome de mim.

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Esta semana entramos em altos voos com aviões e viagens aéreas. Descolamos já com a canção principal do filme Rocky, escrita por Bill Conti. É uma canção gravada em 1977, de estilo disco e praticamente instrumental, muito usada em desafios e atividades físicas, dado que tem este sentido de conquista.

Chega agora uma canção inglesa do grupo Os Motors, chamada Airport. Lançada em 1978, conta a história de uma separação acontecida num aeroporto, onde a pessoa amada pega num avião e vai embora.

Come Fly With Me, um dos principais clássicos de Frank Sinatra, traz um convite para uma viagem exótica de avião que também teve direito a muitos covers, como por exemplo o Michael Bublé. Come fly.

Ficamos com uma canção de John Denver, lançada em 1969, fez parte do álbum de lançamento do cantor. Foi um enorme sucesso, tanto para ele como para os Peter, Paul and Mary, que também gravaram a sua versão. Uma viagem de avião com Living on the Jet Plane. Boa semana.

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péssimo e ótimo. 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

0: Uma hora.
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1: Duas horas.

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1: A taxa de inflação manteve-se nos 3,3% em maio, confirmou o Instituto Nacional de Estatística. O valor repete o registado em abril e confirma a estimativa rápida divulgada no final do mês passado. A inflação subjacente fixou-se nos 2,2%, enquanto os preços da energia continuaram a registar uma forte subida. O Governo, através do Plano para a Transformação, Resiliência e Recuperação, reconhece a rádio como um instrumento estratégico nos sistemas de comunicações de emergência, sublinha em comunicado à Associação Portuguesa de Radiodifusão. O plano prevê o reforço da difusão de mensagens de emergência, a reforma do Siresp e a criação do sistema Cell Broadcast. A APR considera que esta inclusão valoriza o papel da rádio na proteção civil e na informação às populações em situações de crise. Hugo Pereira formalizou a candidatura à presidência da Federação do Partido Socialista do Algarve. O atual presidente da Autarquia de Lagos defende uma maior intervenção do partido em áreas como a habitação, os rendimentos das famílias e os investimentos estruturantes para a região. Em Albufeira, a Câmara Municipal justificou a redução dos apoios financeiros ao Imortal Basket Club com a necessidade de garantir maior equidade entre os clubes do concelho e adequar os procedimentos ao enquadramento legal. A autarquia afirma estar a preparar um regulamento específico para a atribuição de apoios ao movimento associativo desportivo. Em Portimão, a Câmara Municipal assinalou o Dia Municipal de Combate ao Desperdício Alimentar com ações de sensibilização dirigidas à comunidade escolar e a instituições do concelho. As iniciativas integram uma estratégia mais ampla de promoção de hábitos de consumo sustentáveis e de redução do desperdício alimentar. Entretanto, estão abertas até 10 de julho as candidaturas ao Prémio Literário Manuel Teixeira Gomes, dedicado à modalidade de novela. O concurso destina-se a autores de língua portuguesa e prevê prémios monetários e a publicação das obras distinguidas. No âmbito das políticas de juventude, jovens deputados municipais de Lagoa, no Algarve, e de Lagoa, nos Açores, participaram num intercâmbio que resultou na elaboração do documento Manifesto Democracia Jovem, reunindo propostas nas áreas da empregabilidade, saúde mental, literacia digital e participação cívica. As duas autarquias receberam ainda a distinção de Município Amigo da Juventude durante o Encontro Nacional da Rede de Municípios Amigos da Juventude.
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aproveitem o tempo. Não se preocupem demasiado com o que já passou, carregando pesos de coisas más que o passado, que muitas vezes as pessoas carregam. Não se preocupem demasiado em viver o futuro, tenta se concentrar naquilo que estão a fazer hoje. Isso é que, no fundo, acaba por fazer com que o futuro seja melhor. É aquilo que a gente consegue mudar no dia a dia para melhor. E que não desistam também dos sonhos que têm e que sejam.

o recorrer daquela forma ritmada aos ukulele tem muito a ver com o ambiente do projeto Beirute e os Dexys, porque depois há ali algo de saltitão na música, há os acordeões, há aquele balanço do baixo e da percussão da bateria, que também é um bocadinho Dexys. Foi a parte instrumental. Relativamente à letra, é uma letra leve, é uma letra de segunda oportunidade. É uma caixa de uns sonhos, mas não são sonhos de uma dimensão infinita. É uma coisa, tá, vamos lá tentar, tá, se não correr bem, segue.

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0: Olá, seja bem-vindo. Arrancamos com mais uma hora de emissão, mais uma hora de AB Play, espaço reservado para a música nova. E hoje vamos iniciar com Sérgio 11 com Gisela João. Que mar é este? 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

Mafalda lança Para Ti, o novo single que dá continuidade à narrativa iniciada com Não Há Nada, canção editada em março passado. Ambos os temas integram o primeiro capítulo desta nova era artística e são um mergulho profundo no passado da personagem que a artista interpreta e constrói através da música. Marcada por um sentimento de clausura emocional, Para Ti anuncia uma transformação. Depois da cor e da confissão, Mafalda começa finalmente a mover-se.

Tatiana Duarte acaba de lançar Tentar, o seu novo single, que conta com a participação de Jimmy P. Com influências de pop, R&B e música urbana, Tentar fala sobre aquelas relações que parecem chegar verdadeiramente ao fim. Entre afastamentos, reencontros e promessas que ficam pelo caminho, a canção retrata duas pessoas que continuam a voltar uma para a outra, mesmo quando sabem que talvez não o devam fazer.

I Knew It, I Knew. É a nova música original de Taylor Swift, escrita e produzida pela própria e por Jack Antonoff para o filme da Disney e Pixar, Toy Story 5, que chega às salas de cinema nacionais. A canção honra a história da personagem Jessie e marca o regresso de Taylor às suas raízes country, marcando o seu primeiro single após o histórico álbum The Life of a Showgirl.

Mia Beneta continua a revelar o seu universo e identidade artística com o novo single Dá-me a Mão, em parceria com Murta. Escrito pela dupla com o produtor Left, o tema pop e R&B apresenta uma energia leve, descontraída e luminosa e uma narrativa sobre a presença, conexão emocional e liberdade. Dá-me a Mão marca mais um passo na construção do universo artístico de Mia Beneta. O tema serve de antecipação ao EP de estreia da cantora e compositora, com um lançamento previsto para o final deste ano. Então...

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1: Chegou o novo single de Mara, Só Gente. Este é o segundo tema conhecido do álbum que será editado no final deste ano, do qual já conhecíamos Emergir. O tema tem letra e música de A Garota Não.

Ellie Goulding apresenta Black Prada Dress, o novo single e tema de destaque de I Know Too Much, o seu novo e sexto álbum de estúdio. Descrita como uma canção simultaneamente comovente e eufórica, Black Prada Dress dá o mote para um álbum que mergulha nas relações pessoais e as experiências vividas pela artista ao longo dos últimos anos. 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

Lika nasceu no Cazaquistão. É cantora, guitarrista e compositora, vive em Portugal há 10 anos e escreve todas as suas canções. O novo single, O Meu Salmo, conta com participação especial de Luís Caracol. O Meu Salmo fala-nos do vazio, da solidão, do querer, de recomeços e desilusões. Uma história triste que nos agarra e comove, muito sentida, que nos dá esperança com um solo de guitarra a cheirar a rock and roll, para a seguir nos deixar cair lentamente no colo da realidade.

Depois de revelar os singles Búzios, Cuidado e Dona Velha, Rita Cruz apresenta finalmente Flor no Asfalto, o seu muito aguardado álbum de estreia. Entre a melancolia e o humor, traço já evidente nos temas anteriormente revelados, Rita Cruz constrói um universo profundamente humano, onde o íntimo e o político coexistem. A acompanhar o lançamento surge o tema Casa, uma canção que nasce de uma reflexão simples e poderosa sobre a condição feminina ao longo da história.

0: É tempo de fazer uma pausa, voltamos para a segunda etapa logo a seguir. Antes disso, temos mais e melhor música nova. Para já, vamos ficar à escuta de Elisa. Estou bem.
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Depois de revelar os singles Búzios, Cuidado e Dona Velha, Rita Cruz apresenta finalmente Flor no Asfalto, o seu muito aguardado álbum de estreia. Entre a melancolia e o humor, traço já evidente nos temas anteriormente revelados, Rita Cruz constrói um universo profundamente humano, onde o íntimo e o político coexistem. A acompanhar o lançamento surge o tema Casa, uma canção que nasce de uma reflexão simples e poderosa sobre a condição feminina ao longo da história.

Edmásia Mayambé está de regresso com Precisas Partir, um tema intenso e emotivo que retrata o momento em que o amor, por si só, já não é suficiente para sustentar uma relação. Através de uma sonoridade impactante de kizomba, Precisas Partir destaca-se pela honestidade da sua mensagem, pela força vocal de Edmásia e pela ligação genuína que estabelece com quem

Está na hora de apresentar um lançamento muito especial que reúne dois dos nomes mais relevantes da música portuguesa na atualidade. A talentosa Mariana Pereira, considerada uma das artistas de revelação do pop nacional e responsável por temas de grande sucesso como Amor de Agosto, entre outros. Junta-se ao fenómeno nacional À Toa. Desta colaboração nasce um novo single inédito, Que Se Lixe o Tempo, que promete ser um sucesso. 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
1: 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Continuamos com o AB Play, espaço da música nova. Vamos espreitar também, não tarda nada, os temas mais tocados em Portugal. Antes disso, ficamos à escuta de Cristina Clara com António Zambujo. Bonança.
2: Oh.

Avançamos com mais uma contagem das 10 músicas mais tocadas em Portugal. Temos apenas uma novidade para a saída de Bad Bunny. Top mais.

Top Mic. Pablo Alborán, Algo de Mi, e um lugar está em sétimo. Aqui duas posições temos Olivia Dean, Dangerously, Easy, queda de 3 postos para Kiss Me, música de Maro, em quinto lugar. Grande subida da semana pertence a Afonso do Brás. O Amanhã subiu 6 posições, está em quarto.

0: Liderado, agora está em terceiro David Guetta, Teddy Swims, Tunes and High, Gun Gun Gun. Segundo posto para Ordinary, Alex Warren. E a liderança agora é para Where Is My Husband? Ray subiu 4 posições.
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Top Mic. Está apresentado o Top. Voltamos na próxima semana a atualizar a tabela. Até lá, tudo bom, sempre com mais e melhor música nova. É o que acontece já a seguir.

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1: Com apenas 18 anos, Margarida edita Desconhece-me, o seu álbum de estreia. O disco reúne 15 canções escritas ao longo dos últimos anos e apresenta pela primeira vez, em formato longo, o universo criativo de uma das mais promissoras novas vozes da música portuguesa. Depois dos temas já conhecidos, Repreendida, Ninguém de Confiança e Só a Mim, chega agora o retrato completo de uma artista que tem encontrado na escrita o seu principal espaço de expressão.

A cantora e compositora multiplatinada Olivia Rodrigo, vencedora de um Grammy, lançou a sua nova música, The Cure, retirada do seu próximo terceiro álbum de estúdio, You Seem Pretty Sad for a Girl So In Love. Na capa, Olivia surge a segurar um fio vermelho que forma o título da faixa, um detalhe que já tinha antecipado numa entrevista. Olivia descreveu inicialmente o single dizendo: é daquelas músicas perfeitas para cantar num karaoke quando se está triste.

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1: E está na hora de fechar mais uma hora de emissão, ou seja, o AB Play desta semana. Voltamos na próxima com mais música nova. Ainda temos mais música nova nos próximos minutos. Para já ficamos com Blaia, com Maria João.

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0: 5 horas.
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Quem começa agora? Tem que trabalhar muito. Eu trabalho muito, todos os dias estudo, ou seja, viola, ou seja, piano, ou seja, órgão. Todos os dias trabalho, todos os dias estou a compor. A gente tem que se dedicar a isto mesmo a fundo. Precisa ter muito trabalho, muita dedicação e muitas horas perdidas. Eu posso dizer que os meus últimos anos de conservatório eu já estudava 6 horas de piano por dia. Portanto, não é fácil. Temos que ter dedicação, temos que nos dedicar a isto. E isso é o conselho maior que eu dou. Muito trabalho.

0: 6 horas.
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0: Olá, estão à escuta do Top 10 Super Kizomba. Nesta lista vimos na última semana Leila Zarina confirmar a liderança pela segunda semana consecutiva com Agonia. E hoje assistimos à queda para fora da lista de um tema que já foi número 1. É a pressão da diva angolana Selma Ribas. Vale a pena ficarem à escuta durante a próxima hora. Muitos sucessos, ou sejam, os grandes sucessos do momento no que respeita a Kizomba, Semba, Zuquita, Rachinha, vão tocar no seu rádio.
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décima posição de Ricky Boy, Por Ti, tema que já foi Powerplay Super Kizomba e a única nova entrada no Top 10 Super Kizomba desta semana. Número 9 era número 10, a final do consagrado Beto Dias. E no oitavo posto, a maior queda da semana, ou pelo menos uma das maiores quedas da semana, assim é que é, mas certamente o tema mais antigo na tabela. Era número 5, Xavi, de Tosse Medo, cai assim, 3 posições. E agora, pausa na contagem para recordarmos Anselmo Ralph em Amar Outra Vez, tema que mantinha por mais uma semana a liderança no nosso Top 10, há exatamente um ano atrás.

0: Ana, apesar dos apesares de Ivan Alexei, é também a maior subida aqui verificada. Sobe do nono até ao sétimo posto. Sexta posição para o anterior, número 7, Te Amo, de Badocha. E no quinto lugar, o tema que era número 6 na contagem anterior. Bom sinal do cabo-verdiano Nelson Freitas.
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0: Lei Lazarina dá um grande trambolhão da primeira até à quarta posição. É assim outra das grandes descidas no Top 10 Super Kizomba. Terceiro posto era número 4, Denis Graça, em única, e no segundo lugar, o anterior número 3, do produtor e DJ Seth Allen, Nesta Vida. Agora partimos para a escuta do Power Play desta semana, na voz de Irina Barros, Bandeira Branca, e depois vamos saber quem é o novo número 1 no Top 10 Super Kizomba.
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0: Super Kizomba, e nós regressamos em modo pista de dança na próxima edição com a estreia do DJ Zila Mardela na Semba Recordar Volume 1. Obrigado por terem estado à escuta e tenham um super fim de semana, sempre com a melhor música. 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

0: 7 horas. 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
2: A taxa de inflação manteve-se nos 3,3% em maio, confirmou o Instituto Nacional de Estatística. O valor repete o registado em abril e confirma a estimativa rápida divulgada no final do mês passado. A inflação subjacente fixou-se nos 2,2%, enquanto os preços da energia continuaram a registar uma forte subida. O Governo, através do Plano para a Transformação, Resiliência e Recuperação, reconhece a rádio como um instrumento estratégico nos sistemas de comunicações de emergência, sublinha em comunicado a Associação Portuguesa de Radiodifusão. O plano prevê o reforço da difusão de mensagens de emergência, a reforma do Siresp e a criação do sistema Cell Broadcast. A APR considera que esta inclusão valoriza o papel da rádio na proteção civil e na informação às populações em situações de crise. Hugo Pereira formalizou a candidatura à presidência da Federação do Partido Socialista do Algarve. O atual presidente da Autarquia de Lagos defende uma maior intervenção do partido em áreas como a habitação, os rendimentos das famílias e os investimentos estruturantes para a região. Em Albufeira, a Câmara Municipal justificou a redução dos apoios financeiros ao Imortal Basket Club com a necessidade de garantir maior equidade entre os clubes do concelho e adequar os procedimentos ao enquadramento legal. A autarquia afirma estar a preparar um regulamento específico para a atribuição de apoios ao movimento associativo desportivo. Em Portimão, a Câmara Municipal assinalou o Dia Municipal de Combate ao Desperdício Alimentar com ações de sensibilização dirigidas à comunidade escolar e a instituições do concelho. As iniciativas integram uma estratégia mais ampla de promoção de hábitos de consumo sustentáveis e de redução do desperdício alimentar. Entretanto, estão abertas até 10 de julho as candidaturas ao Prémio Literário Manuel Teixeira Gomes, dedicado à modalidade de novela. O concurso destina-se a autores de língua portuguesa e prevê prémios monetários e a publicação das obras distinguidas. No âmbito das políticas de juventude, jovens deputados municipais de Lagoa, no Algarve, e de Lagoa, nos Açores, participaram num intercâmbio que resultou na elaboração do documento Manifesto Democracia Jovem, reunindo propostas nas áreas da empregabilidade, saúde mental, literacia digital e participação cívica. As duas autarquias receberam ainda a distinção de Município Amigo da Juventude durante o Encontro Nacional da Rede de Municípios Amigos da Juventude.

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Será também a música vai modificando, ou seja, o social muda e os hábitos sociais também. Os latinos, na realidade, não mudaram. E temos tido a sorte de, apesar de estarmos num mundo diferente daquele mundo cultural, pelo menos as boas canções, as grandes orquestras, os cantores a cantar bem, que havia nos anos 50 e 70, está muito modificado porque antigamente as pessoas tinham talento. E por terem talento, eram chamadas. E por serem chamadas e serem expostas na rádio, percebia-se o verdadeiro talento delas e tornavam-se especiais, ou seja, trabalhavam bastante até virem a ser famosos e especiais. E só se tornavam especiais depois de ser famosos. Pois não. Pois, primeiro tornam-se famosos e já acham que são especiais.

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0: 8 horas. 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
6: São as direções, os sentidos, a quimera, a inspiração e um elei da jornada por um certo oriente. É a hora mágica das mil e uma noites e dos beduínos do tempo, da simbiose entre poemas compostos nos passos da saudade e a música que nesta tenda é uma memória que nos habita. Somos nós e eles, os lugares por onde viajamos para nos reencontrarmos connosco próprios.
7: Prezados ouvintes, sejam todos muito bem-vindos a mais uma emissão do programa Um Certo Oriente, um espaço plural de partilha musical, de entretenimento, de encontro de pessoas, de mundos, de culturas e de saberes, apresentado por este vosso anfitrião António Rodrigues, que no curso do próximo tempo, aqui nesta nossa rádio a transmitir via web para todo o mundo, procurará proporcionar-lhes momentos diferentes e aprazíveis, compartilhando a melhor seleção musical, as curiosidades de ontem, de hoje e de sempre, e os pensamentos simples que nos chegam dos insondáveis destinos do Norte de África, Médio Oriente, Golfo Pérsico e da região peninsular do Sul da Ásia. Sob a erudita reflexão do poeta libanês Khalil Gibran, quando inspirou a que sejamos sempre capazes de viver tudo o que há de sagrado em cada instante, proponho-lhes o meu singelo convite para que nos façam companhia e desfrutem de uma deleitável jornada pelas exóticas quimeras de um certo Oriente.
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passar exatamente aquilo que queremos ouvir neste momento são os acordes iniciais da emissão de hoje de Um Certo Oriente, a contemplarem as presenças, as vozes e os talentos da cantora, atriz e personalidade de televisão libanesa Maya Diab no single Gaba. A despontar na paisagem, escutamos também o casal Imad e Dina Bataye em Meshura, tema de 2021, e privilegiamos ainda o cantor egípcio Ahmed Sarhad no single deste ano, Halina Ina, que celebra a alegria do casamento. Prosseguimos a nossa jornada pelos jardins ao oriente de nós, com uma playlist de ritmos diversificados para todos os gostos e a todos os títulos magnificente. Tudo mil e uma excelentes razões para permanecer connosco e apreciar cada instante desta jornada singular. Continuando agora ao som do grupo jordano 47 Soul, que combina melodias que atravessam o mundo árabe há séculos com sintetizadores analógicos, linhas de guitarra hipnóticas e vocais numa mistura de árabe e inglês, fundindo hip-hop com a música tradicional de dança dabke e elementos de reggae. Do Líbano, ofereceremos o palco à cantora Lola Jafan, que nos encantará com a Gibni, e da região magrebina, o rapper, compositor e produtor musical Dizzy Dross e Shaimai Abdelaziz interpretar-nos-ão Arshkid, que significa estrangeiro em dialeto local da Arija, tema que de resto nos encaminhará até ao nosso próximo conteúdo. Para já, com as brisas suaves que sopram do sul, escutamos 47 Soul em Moonlight.

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1: Quando olhamos para a Grande Esfinge de Gizé, percebemos que estamos perante um dos monumentos mais enigmáticos e impactantes já produzidos pela civilização humana. Esculpida por volta de 2500 a.C., durante o reinado do faraó

Kefren, essa estátua colossal nasceu num período marcado pelo avanço arquitetónico, pela centralidade do faraó como mediador entre os deuses e a ordem divina conhecida como Maat. Era uma época em que a arte e a engenharia se entrelaçavam para afirmar poder, espiritualidade e permanência. Textos do Novo Reino registam que esta seria chamada pelos sacerdotes, viajantes e mercadores do Antigo Egito de Horus no Horizonte, Horemarket, uma entidade protetora do Planalto de Gizé, guardiã silenciosa das pirâmides. Com 73 metros de comprimento, cerca de 20 metros de altura e totalmente talhada num único maciço de calcário, a Esfinge impressionou e continua a maravilhar diante da sua expressão impenetrável, seja pela sua grandiosidade, pela sua aura mítica ou pelos mistérios envolvendo a sua função original. A Esfinge continua a ser uma das obras mais estudadas e debatidas da arqueologia mundial. Outro detalhe que fascina é a simetria da obra, criada a partir da própria rocha do Planalto, sem permitir correções posteriores como nas estátuas moldadas ou blocos encaixados. A Esfinge apresenta uma simetria que desafia a erosão, o tempo e os limites tecnológicos do período. Os lados do rosto, a inclinação das orelhas, a proporção entre tórax e patas e até as linhas do Nemes, o toucado real, revelam uma precisão impressionante. Essa harmonia geométrica, visível mesmo após milénios de desgaste, demonstra não só habilidade técnica, mas também uma concepção profunda de ordem e equilíbrio, valores essenciais da cultura egípcia. É essa combinação de poder simbólico, engenharia monumental e simetria quase sobrenatural que faz de Abu al-Hol, comumente referida apenas como Esfinge, uma obra única capaz de despertar admiração tanto ontem como hoje. É um certo Oriente. Seguimos viagem.

ou a nossa trajetória musical a cumprir a primeira metade da emissão de hoje de Um Certo Oriente, foi tempo de ouvirmos Dumia Plastiki, boneca de plástico, dos Ministry of Dabki, que funda o folclore tradicional palestiniano Dabke e Mijuiz, com géneros globais como hip-hop, reggae, dancehall e dub, criando um som descrito como uma vibe de festa de rua. Do Egito, Latigi Ike, que passou a seguir, é o single de 2025 de Tulemun. E ainda da terra dos faraós, Sherino Ahab obsequiou-nos com o dançável Nassai. Animados que estamos nesta cadência rítmica na nossa sintonia de preferência a emitir para todo o mundo via web, e onde semanalmente, ao longo desta hora, o Ocidente encontra o seu Oriente, receberemos seguidamente no alinhamento o consagrado trio egípcio composto por Mohamed Ramadan, Red One, Noam Belayashi, na animada e festiva faixa Gawel Banat, que nos fala da boa energia entre as pessoas, e a cantora suíça ou indiana em ascensão, Tashan, ou Bombay Mami, que protagonizará a popular música Din Din Da. Assim que nos escuta em casa, no trabalho, em viagem, onde quer que se encontre, reitero o meu convite para que se mantenha na nossa companhia, desfrute e confira todas estas boas vibrações selecionadas exclusivamente a pensar em si.

entre dunas e sonhos, com a nossa caravana a começar a fazer paulatinamente o caminho de volta, percorreremos o restante itinerário musical com uma seleção de temas que nos ajudarão a adornar essa rota, nomeadamente com o cantor de nacionalidade turca Burak Bulut, que aqui se estreia com Ben Giodiorum, Aqui Vou Eu, e Hamro, outro debutante em Alzaman. E assim se faz um certo Oriente. O pensamento que decora o pergaminho que sela a emissão de hoje inspira-nos que o maior erro é a pressa antes do tempo e a lentidão ante a oportunidade. Até já!

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1: E praticamente a concluir o capítulo de hoje do programa Um Certo Oriente, como um dia legou para a posteridade Carl Sagan, diante da vastidão do tempo e da imensidão do universo, é um enorme prazer para mim dividir um planeta e uma época consigo. Aproveito esta oportunidade para deixar uma palavra de gratidão a todos vós, estimados ouvintes, que durante esta última hora me concederam a amável honra da vossa simpática companhia, assim como endereçar uma devida palavra de reconhecido apreço à fantástica equipa desta nossa rádio, que uma vez mais tornou possível levar até vós esta edição e que para mim constitui sempre um gosto e todo um privilégio produzir e realizar. Sou o António Rodrigues e voltarei ao vosso convívio, oxalá, de hoje a 8 dias, à hora certa, para mais uma nova peregrinação pessoal, interior e geográfica pelos jardins ao oriente de nós. Até lá, desejo a todos...
2: 9 horas.
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5: Pertinência. Nem tudo é urgente, mas há coisas que são pertinentes. Ideias que fazem pensar, perguntas que fazem sorrir, respostas que às vezes complicam. Porque falar por falar é conversa. Falar com sentido é pertinência. Pertinências, onde a palavra tem lugar. Fui há dias assistir à apresentação do livro Por Dentro do Chega, de Miguel Carvalho, à Biblioteca Municipal de Lagoa. E porque fui. Há livros que compramos pela capa, outros pelo prestígio do autor. E depois há aqueles que compramos com o mesmo espírito de quem abranda o carro para ver um ligeiro acidente na autoestrada. Pura curiosidade mórbida. Foi assim que me vi a folhear Por Dentro do Chega. Entrar nas páginas desta obra é um bocadinho como ir para aquela festa de casamento onde não conhecemos ninguém, mas onde a partir das 2 da manhã os segredos da família começam todos a vir ao de cima. Há drama, há traições, há o primo afastado que jura que manda naquilo tudo e, claro, há a figura omnipresente do líder. Ouvir Miguel Carvalho falar levou-me a tudo isto. Ler sobre os bastidores do Chega é perceber que a política moderna é 10% ideologia e 90% gestão de egos em grupos de redes sociais. O livro conta-nos um quadro fascinante. De um lado, temos a narrativa pública, um partido ultra-organizado, uma máquina de protesto implacável que caminha unida em direção ao poder. Do outro, do lado de dentro, descobrimos que a coisa não funciona mais como um condomínio de um prédio em dia de Assembleia Geral. É um corrupio de farsantes, de infiltrados, de militantes que entram por uma porta e saem pela outra a bater o pé, e fundadores que, de repente, dão por si postos na berma da estrada a ver os carros passarem. E no centro de todo este carrossel de emoções, André Ventura, o homem que consegue fazer equilibrismo político enquanto segura 3 medos e 4 soundbites no ar. O livro deixa claro que se Ventura resolvesse tirar 2 semanas de férias num resort sem rede de telemóvel, o partido provavelmente dissolver-se-ia numa nuvem de publicações indignadas no Facebook, antes de aterrar num qualquer aeroporto. No fundo, por dentro do Chega funciona como um excelente manual de instruções para o populismo à portuguesa. Uma dose massiva de redes sociais, um líder que fala mais depressa do que a oposição consegue pensar e uma quantidade industrial de pipocas para quem fica de fora a assistir a todo aquele espetáculo.
6: Então, muito boa tarde a todas e a todos. Muito obrigada pela vossa presença. Cumprimento o autor do livro, Miguel Carvalho, e a apresentadora Elizabeth Rodrigues, dois jornalistas que muito nos honram com a sua presença para partilharem connosco a sua visão sobre esta obra. Quero-vos dizer que é um privilégio estar hoje aqui, convosco na Biblioteca Municipal de Lagoa. Como sabeis, uma biblioteca é mais do que um conjunto de estantes, é, na verdade, um dos últimos redutos da verdade e do pensamento livre. Num tempo onde somos bombardeados por algoritmos, frases curtas e notícias fabricadas para gerar cliques, a biblioteca permanece como o lugar onde o tempo abranda e a profundidade acontece. Estamos aqui para vos apresentar um livro. Um livro que eu considero muito importante nos dias de hoje. Infelizmente, vivemos tempos que muitos de nós não acreditariam viver. Tempos de incitamento ao ódio, à violência gratuita, ao racismo, à xenofobia, à misoginia, tempos de desinformação, tempos de mentira. Sentimos de forma preocupante que nas nossas escolas, na nossa rua, na nossa comunidade, aumentaram os discursos de ódio, os discursos de discriminação, a violência. Hoje, o maior perigo para a nossa democracia não é apenas a divergência de opiniões, mas a erosão dos factos. Quando deixamos de conseguir distinguir o que é real do que é fabricado, perdemos a nossa capacidade de decidir livremente. Ao apresentarmos esta obra, num espaço de cultura como este, como não podia deixar de ser, estamos a fazer uma escolha consciente. A escolha de substituir a desinformação pelo conhecimento, o ruído pela análise e o preconceito pela informação. Combater a desinformação começa aqui. Com a coragem de ler, a paciência de investigar e a vontade de compreender a complexidade do mundo que nos rodeia. Por isso, quero desejar a todos e a todas uma excelente partilha e, sobretudo, uma leitura crítica e esclarecedora. Muito obrigada.
7: Ora, então, boa tarde. Eu tenho o prazer de voltar a estar aqui com o meu amigo e camarada. Não sei se sabem que os jornalistas se tratam por camaradas, independentemente de outras coisas. O meu camarada Miguel Carvalho, já não sei, pai, três vezes que estive nas apresentações, mas nós conhecemos de outras andanças, que aliás até têm a ver mais com o sindicato dos jornalistas. O Miguel Carvalho, como vocês irão perceber quando ele começar a falar, é do Porto. E é um jornalista já com muitos anos de experiência, que trabalhou em vários órgãos de comunicação, desde o Diário de Notícias. Aliás, trabalhámos ao mesmo tempo, tu a iniciar e eu a acabar, mas nunca nos conhecemos nessa altura. No Independente e na Visão, e já recebeu ao longo da sua carreira os maiores prémios de jornalismo em Portugal, nomeadamente o Grande Prémio Gazeta, em 2009, o Prémio Gazeta de Imprensa, em 2022, e o Prémio Jornalismo de Excelência Vicente Jorge Silva, em 2023. Além deste livro, já editou, penso eu, outros 7, não é? E este livro propriamente dito, que foi lançado, acho que foi em setembro do ano passado, portanto nestes 8 meses e tal, está quase a nascer a criança, não é? Vamos ver o que é que vai ser. Já leva pelo menos 9 edições, não é? 36 mil livros, isto em Portugal é obra mesmo, no sentido literal. E também foi recentemente prémio dos leitores Bertrand para os livros de não-ficção. E já andaste, estavas a dizer há bocado, mais de 50, quase 60 sessões em Portugal e não só, e no estrangeiro também, só para apresentar este livro. E portanto, mais do que te perguntar sobre o livro, eu vou-te perguntar que balanço é que tu fazes destas sessões, porque andaste em tantos sítios, terras tão diferentes, cidades grandes, terras pequeninas, na Madeira já estiveste, nos Açores também, em Macau, enfim, portanto, que balanço é que fazes?
8: Bem, dá-me 2 minutos para eu agradecer muito o convite, e o primeiro contacto foi da Clara, muito obrigado por este convite. Queria cumprimentar também a senhora vereadora, não só pela presença, mas por estas palavras. Tomara eu que o jornalismo também fosse o último reduto de verdade e de pensamento, infelizmente não é para aí que caminhamos. Mas agradecer-lhe muito essas palavras, que têm muito significado para quem escreveu um livro como este. E mais uma vez agradecer à minha camarada Elizabeth por aquilo que ela representa para o jornalismo e pelo prestígio que ela dá com o jornalismo que faz a esta região. E cumprimentar-vos e agradecer muito a vossa presença. Sim, isto tem sido uma saga, com algumas vicissitudes pelo meio. Foram, quando eu completar este segundo périplo pelo Algarve, serão quase 60 sessões que incluem sessões mais ou menos formais como estas em bibliotecas, etc., mas também com idas às escolas, com idas a faculdades, ou seja, deu-me, estas viagens têm-me dado para conhecer ainda mais, com mais profundidade, a relação que as pessoas estão a ter com este fenómeno que é o Chega, né? E uma das coisas perturbadoras destes contactos, algumas delas com algumas das sessões com histórias que me emocionaram bastante, uma das coisas que se nota com muita frequência é o caudal de rupturas profundas que existem hoje nas famílias, entre amigos e até entre colegas de trabalho, a propósito deste tema. Eu sou, às vezes as sessões transformam-se quase em terapia coletiva, né? Há sessões, mas é verdade, há sessões que começaram às 9 da noite e acabaram à 1 da manhã. Participam também muitos jovens, é uma grata surpresa. Na esmagadora maioria dos sítios aparecerem muitos jovens, muitas raparigas, sobretudo, que até aparecem para comprar o livro para os pais, por exemplo, que é uma coisa anotada. Aparecem com o livro muitas vezes anotado, ou com post-its, ou com etiquetas. Fazem perguntas muito interessantes, que é a prova também de que não estão assim tão distraídos como às vezes julgávamos. E também muitos deles aparecem e dizem que até há 2 anos, 3 anos não ligavam à política, nem sequer, ouvi eu uma vez numa sessão, nem sequer sabiam como é que funcionava a Assembleia da República, e agora querem, segundo as palavras deles, fazer alguma coisa. Não exatamente em partidos, essa é uma questão à parte, é uma questão que levaria muito tempo a discutir, mas querem fazer alguma coisa. Sentem que chegou o momento de evitar, por diversas razões, que Portugal volte para trás, e eles sentem isso, estão a sentir nos despiques que têm, nos confrontos que têm com os próprios colegas nas escolas. De uma forma geral, Elizabeth, tem lados muito positivos, porque dá uma ideia que algo está a mudar, ou seja, eu percebo nas próprias sessões que este não é um livro digamos assim, para convencer os convencidos, né? Porque um livro que chega aos 36 mil exemplares neste país é sinal que já faltou um muro qualquer, né? Portanto, não é só para aqueles que, de alguma maneira, já tinham uma opinião formada sobre o Chega, mas que está, de alguma maneira, a permitir discussões, que é ao nível familiar, que é ao nível das amizades, ao nível escolar, professores, alunos. Portanto, algo disso está a borbulhar e isso é muito positivo. Agora, também tem obviamente, aspectos preocupantes, ou seja, digamos que nas sessões também dá para perceber que se acentuaram situações que eu relato no livro, que se aprofundaram, problemas, percepções erradas sobre o que se passa na sociedade. Aliás, na maioria das sessões participa quase sempre gente do Chega, ou ex-Chegas, ou gente que atualmente milita no Chega, e muito bem, e muitas vezes colocam questões e fazem-no sempre. Também quero relevar isso. Quando participam, fazem-no sempre de uma forma muito cordial e sem agressividade, e até acabamos muitas vezes a conversar no final da sessão. E, portanto, ou seja, estou a ter um contacto que tem dado para aprofundar muita coisa e se calhar dará para eu no futuro pensar no que pode sair daqui também. Uhum.
7: E tu há bocadinho referiste que tens dessas sessões alguns momentos, algumas histórias que te têm marcado, queres aqui partilhar connosco?
8: Sim, posso partilhar duas ou três, uma menos recente, uma outra mais recente. Quase que estava para fazer um livro não tão grande como este, mas um terço deste, com algumas dessas histórias. Mas há uma história que me comoveu muito e que eu tenho sempre alguma dificuldade em contá-lo. Já estou a puxar os pelos, que é sinal que não é fácil. Mas foi daquelas que mais me tocou, que foi na Biblioteca Pública de Évora. Apareceu-me da altura uma senhora a pedir um autógrafo, e eu, como sempre faço, perguntei para quem, para o meu filho. E quando me falam em filhos ou netos, eu pergunto sempre qual é a idade, para tentar perceber que tipo de mensagem é que posso passar. E eu perguntei, mas que idade é que ele tem? E ela começou a ficar com a voz embargada e com lágrimas nos olhos, e eu, pronto, fiquei um bocado perturbado. Levantei-me e disse: olha, desculpe se toquei aqui em alguma corda que não devia. E ela: não há nenhum problema. Isto é para o meu filho, porque nós cortamos relações por causa do Chega, né? E ele apoia o Chega. E eu assim: mas então quer alguma mensagem especial para o seu filho? E disse: olha, Miguel, faça uma mensagem, faça uma dedicatória para fazer com que ele volte para mim, que eu gostava de voltar a discutir política como discutia antes com ele. Isto não é tão raro assim. Estas histórias vêm com alguma frequência, às vezes mais em privado, como esta, outras vezes as pessoas dizem mesmo isso em público. Mais recentemente, apareceu-me em Machico, na Madeira, uma situação de um miúdo, o Afonso. Ele próprio, isto que eu vou dizer não é propriamente algo que eu tenha tirado só das palavras dele. Ele publicou isto que eu vou dizer no Instagram, no final da sessão, veio ter comigo, ele tem 20, 21 anos, com o livro todo anotado. Eu queria lhe agradecer. Eu disse: ah, é? Então, mas qual é o principal motivo desse agradecimento? E ele disse: é que eu fui simpatizante do Chega durante um ano e meio e saí do Chega por causa deste livro. Isto para mim, como é que ele disse? Isto para mim é um abre-olhos. E a minha missão agora é abrir os olhos aos outros. E, portanto, isto também não é propriamente novo, foi mais impactante. E por ter sido no contexto em que foi. Mas também já tive situações altamente perturbadoras. Eu fui recentemente, e com esta termino esta parte, eu fui recentemente a uma escola pública do Porto, a escola onde fiz o meu 12º ano, não vou dizer nomes pelas razões que vocês vão perceber. Também vos digo, para alguns será uma novidade, mas também vos digo, contextualizando a história que vou contar, que, como imaginam, para fazer este livro tive que ter acesso a muita documentação interna do Chega, que supostamente não deveria ter, não é? E posso-vos dizer que uma das profissões que está muito bem representada na militância do Chega, não é de topo, porque há outras profissões que estão melhor, digamos assim, mas há uma das profissões que tem um grande lastro na militância do Chega, tem pessoas que pagam cotas, são professores, né? Professores desde o ensino básico até à academia. E nessa escola onde eu fui convidado, foi toda uma iniciativa pedida pelos próprios alunos, foram alunos que foram assistir à sessão de apresentação do meu livro em Matosinhos, no Teatro Constantino Neri, e depois pediram à professora da filosofia para me convidar para podermos discutir em conjunto a desinformação, o populismo, o extremismo. Não era propriamente uma apresentação do livro. E estavam várias turmas, quase 200 alunos, e a dada altura uma professora de português perguntou-me se eu sabia que os católicos estavam praticamente na clandestinidade em Inglaterra. E eu perguntei-me, desculpa, onde é que foi buscar isso? Sabe, ando a ver uns vídeos, pois, se calhar é esse o problema, não é? Se calhar procurar coisas que deem contexto, que sejam rigorosas, os jornais, o Expresso, o Público, na dúvida, consultar o Polígrafo, pronto, disse-lhe assim, né? Ainda fez mais duas perguntas, a que eu já não respondi, porque os próprios alunos dela lhe responderam. E no dia seguinte, aconteceram duas coisas. Por um lado, alunos com simpatias pelo Chega foram fazer queixa ao Conselho Diretivo por causa do facto de eu ter estado lá no dia anterior. E esta professora de português deu as 2 horas de aula que tinha de português a falar da sessão do dia anterior. E isto que eu vos vou contar é exatamente o que ela disse, porque houve alunos, quer dizer, estava lá uma aluna que é, às vezes tenho sorte nestas coisas, estava lá uma aluna que é filha de uma grande amiga minha, né? Mas outros alunos fizeram chegar os relatos aos pais, né, que no dia seguinte pediram uma reunião. Isto que eu vos vou dizer são as mensagens que essa miúda mandou para a mãe, né? A professora disse, entre outras coisas, vou só resumir, disse que a escola ensina-vos a pecar e ensina as raparigas a fazer aborto. A escola... A Covid não existiu, foi uma conspiração, e por causa disso, por causa de ter tomado a vacina, foi por isso que meu pai morreu, contou ela. Os imigrantes com I só vêm para cá por 2 razões, ou para nos roubar os empregos, ou para nos fazerem mal. E se faltavam provas de que Miguel Carvalho é um perigo para o país, a sessão de ontem confirmou. Alguns pais pediram uma reunião ao Conselho Diretivo e não teve qualquer efeito, porque de alguma maneira na reunião foi insinuado pela direção que, bem, enfim, se fosse por aí, ela poderia ter a tentação de no final do ano se vingar nas notas, e portanto o assunto ficou arrumado. Eu gostava de fazer esta ressalva, porém, que é esta não é nada a visão que eu tenho da generalidade dos professores e da generalidade do espaço escolar. Eu acho que os 50 anos do 25 de Abril foram um momento espetacular para se perceber o esforço notável que muitos professores e muitas escolas fizeram por este país fora, no sentido de valorizar o que se conquistou até hoje e de passar essa mensagem para os alunos. Há professores todos os dias, e eu conheço-os bem, que fazem o trapézio para que estas mensagens não passem, ou pelo menos sejam contrastadas, mas a verdade é que também temos isto. E, portanto, ao nível de histórias marcantes, mais recentes são estas.
7: Já são umas histórias para nos fazerem pensar e pensar de maneira bastante profunda. Continuando um bocadinho por aí, tu recentemente na crónica na TSF começavas até a dizer que há uma fábrica de Hitlerzinhos nas escolas, e isto não é até ao nível das pessoas, é ao nível dos próprios alunos, não é? Mas esta semana houve uma sondagem, ontem ou anteontem, que dizia que afinal o Chega estava a perder tração entre os jovens. Como é que tu lês esta sondagem?
8: Sim, há uma parte disso que eu trabalho, sobretudo no último capítulo do livro, embora esteja presente ao longo do livro, ao de leve, mas o retrato que existe não deixa de ser preocupante, não é? Nós temos inquéritos escolares, há agrupamentos de escolas que fazem inquéritos aos alunos, ou fazem semanas dedicadas à política, ou para discutir a democracia, e nesses períodos fazem inquéritos em que convidam os próprios alunos a responder a perguntas sobre a qualidade da democracia e das instituições, etc, etc. E até há, em anos de eleições, até há escolas que fazem simulação de voto através dos próprios alunos. E alguns dos relatos que me chegam são absolutamente preocupantes, quer dizer, desde miúdos que em percentagens altíssimas já respondem a esses inquéritos a dizer que o que Portugal precisa é um líder autoritário, não é? E, portanto, não, a democracia está acabada e, portanto,

relatam miúdos a fazer saudações nazis em aula, a citar passagens do Mein Kampf, não exatamente a fazer de conta que leem, mas a citar passagens do Mein Kampf, e o regresso de um discurso muito preocupante ao nível da xenofobia, do racismo, do ataque às mulheres, um discurso absolutamente misógino, e portanto isso está de regresso ao espaço escolar e em grande força, né? Sendo que o Chega tem ele próprio estruturas de jovens mulheres, algumas delas candidatas, inclusive até nas últimas autárquicas, que defendem que a mulher não devia ter direito a voto, né? Está aqui dentro deste contexto até alguma contradição. O que é que eu acho que são os sinais mais recentes? Para além de eu muitas vezes, como disse, vir animado dessas sessões nas escolas, né? ou das minhas próprias sessões em que aparecem jovens, acho que há dois sinais interessantes. Quer dizer, esta sondagem, este barómetro do DN e da Aximage, tem que ser lido da mesma forma que se leem os outros. Se as pessoas não acham confiável, e eu admito que não acham, são 500 inquéritos, uhum, 500 telefonemas. A verdade é que há uns meses, nessa mesma sondagem, o Chega era líder entre os jovens e agora está em quinto lugar. Portanto, a gente valorizará o que quer, é um bocado como os políticos, não é? Quando estão lá em cima, a sondagem é ótima. Portanto, eu agora acho que esta sondagem é ótima. Porque, se calhar a outra não é. E acho que houve aqui um fator que ainda terá muito para andar, mas houve aqui dois ou três sinais muito positivos que foram dados pela campanha presidencial. Não sei se notaram, mas ao contrário do que era previsível, o atual Presidente da República ganhou a todos os outros candidatos nas redes sociais. Portanto, pela primeira vez André Ventura já não foi líder nas redes sociais, nomeadamente no TikTok. Isto pode ser muito estranho para esta plateia que se lembra, obviamente, do António José Segura a ocupar cargos governativos ou como líder da JS, etc, etc. Mas o engraçado é que eu percebi um bocadinho melhor esta adesão dos jovens ao António José Segura, porque fui recentemente a uma escola onde vários miúdos me disseram que ele era novo, que nunca tinham ouvido falar dele e que vinha com um discurso, pronto, que não era agressivo e que isso também era preciso, não sei o quê. Então, eles nem sabiam, quer dizer, miúdos nascidos em 2000, 2001, nem sabiam que ele tinha feito parte de um governo PS. O que é muito curioso. Portanto, esta memória está completamente apagada das novas gerações e ele até parece um homem novo aos olhos da juventude. E este efeito pode ser interessante, vamos ver como é que isto evolui ao longo do tempo, mas ou seja, conquistar ao Chega e a outros partidos as redes sociais nos tempos que correm, onde o Chega continua a ser um partido de Liga dos Campeões, digamos assim, é absolutamente notável. Eu acho que houve aqui outra coisa que teve efeito e que tem também a ver com a campanha presidencial, que é o facto do próprio António José Seguro ter tomado duas atitudes com as quais o Chega não está habituado a lidar. Primeiro, não ir à lama no debate político cotidiano, ou seja, e se eu bem conheço esta casa, se há coisa que faz André Ventura trepar pelas paredes é ser ignorado, posso-vos garantir. E, portanto, pensou-se numa série de estratégias internamente no sentido de obrigar António José Segura a ir a jogo mais vezes do que seria previsível. E ir a jogo com o Chega, como temos visto em vários debates eleitorais e não só, é ir à lama, né? É jogar na lama. E aí ganha sempre o outro. Portanto, este foi o primeiro aspecto positivo. Nos debates que ambos tiveram, o segundo foi especialmente importante, porque a dada altura, além de ter dito ao seu oponente, já numa postura quase presidencial, né, de quem já tinha, de quem ia assumir o cargo, a pedir-lhe alguma contenção, né, dizendo a dada altura, disse, pá, daqui a nada vou ter que recebê-lo em Belém, quer dizer, não esteja com isso ou não diga isso,

0: Mais importante ainda, a meu ver, que analiso bastante isto e por dever de ofício tenho que assistir a todas as entrevistas de André Ventura, que é uma coisa que eu não vos recomendo. A verdade é que há um outro aspecto muito importante, que é o facto de ele ter falado para os eleitores do Chega. António José Seguro, quando repreendeu André Ventura nesse último debate, falou em termos muito compreensivos e em termos muito respeitosos para a massa eleitoral do Chega, que é, eu insisto muito nisto, a Elizabeth já me ouviu dizer isto 500 vezes, mas eu insisto muito nisso, é muito importante percebermos a diferença entre o aparelho político do Chega, quem manda no Chega, os seus dirigentes, os seus deputados, e a massa anónima que vota no Chega. E eu quando digo massa anónima, estou obviamente a excluir as pessoas que, por convicção, por uma série de outras razões, estariam sempre no Chega. Mas eu acho que a massa anónima que permitiu ao Chega ter estas votações e estes deputados está muito longe de ser aquilo que o aparelho político do Chega representa. E, portanto, falar com respeito para esse eleitorado, compreender muitas vezes, como António José Seguro fez, diga-se passada, compreender muitas vezes as razões que podem estar por detrás desta opção eleitoral, que até pode ser momentânea, é um exercício muito importante de escrutínio e também de cidadania. E o Chega não estava habituado a isto, não estava habituado a esta forma de debater as coisas, de alguém falar com respeito para o seu eleitorado e ao mesmo tempo não ir ao jogo da lama. Se isto vai ter grandes efeitos ao longo do tempo, cá estaremos para analisar, mas parece-me bastante positivo.
1: Miguel, e então, na tua opinião, e tu tens nesse livro mais de 5 anos de investigação aí vertidas, na tua opinião, quais são as razões para as pessoas realmente votarem no Chega? Há muitas, não é? Mas as principais. Sim. E se isso teve algum tipo de alteração? Nós estamos aqui no Algarve, em que o Chega ganhou as últimas legislativas, não é? Neste concelho em específico, há dois vereadores eleitos na Câmara. O Chega aumentou muito a presença nos outros órgãos, nas freguesias e na Assembleia Municipal. Mas quais são as razões dessas pessoas, portanto, dessa imensa e variada até quantidade de gente que vota no Chega?
0: A dificuldade de definir o chamado eleitor típico do Chega, que é relativamente mais fácil em relação aos outros, é precisamente essa, que isto, quer dizer, o Chega em Bragança não é bem a mesma, ou o eleitorado do Chega em Bragança não é exatamente a mesma coisa que o eleitorado em Faro. Portanto, há muitas razões. Obviamente que o Chega conseguiu atrair uma elite económico-financeira que já esteve noutros partidos e se calhar até ainda está, ainda financia, mas que obviamente percebeu que no Chega tenha a passadeira estendida para conseguir mais rapidamente aquilo que não conseguia com os outros partidos. Ou, para citar André Ventura, é bar aberto. Portanto, e essas pessoas obviamente perceberam que aqui, não havendo filtros, como está à vista em vários casos, não havendo filtros, não havendo critérios de rigor para grande coisa, é como o investimento de um acionista que tem lucro garantido, não é? Obviamente que os vencidos do 25 de Abril, da Revolução, nas suas várias matizes, também estão aqui, e se calhar como nunca estiveram noutros partidos, não é? Para alguns deles, o Chega, e perdoem-me a expressão, para alguns deles o Chega é o sonho úmido que eles alimentavam desde o PREC, né? E portanto perceberam também que no Chega está, pode não ser o ideal, pode não ser aquilo que eles desejariam, mas é o que está mais à mão para que a agenda que eles sempre defenderam se cumpra. E há duas versões disto, né? Por um lado, a extrema-direita mais intelectual, que tem um, digamos assim, um, uma figura tutelar, que é o Jaime Nogueira Pinto, de alguma maneira, portanto, uma direita, uma extrema-direita que, pronto, que frequentava alguns círculos e publicava umas revistas e organizava os debates, que eram meramente de nicho, e que agora, de alguma maneira, se sentem que este é o seu braço político, não é? E, portanto, mesmo sendo atabalhoado, mesmo sendo muitas vezes reduzindo a demasiada simplicidade aquilo que eles defendem, a verdade é que neste líder e nesta agenda que eles confiam. E depois há a extrema-direita, quer dizer, neonazi, digamos assim, dos 1143 desta vida, que obviamente vê no Chega também uma espécie de braço político, não é? Sendo que o 1143, mesmo que não haja ligações formais, e tanto quanto eu sei não há, pelo menos até agora, um movimento como o de Mário Machado é um movimento que se tornou uma espécie de braço armado do Chega, porque à beira deles o Chega pode parecer sempre civilizado, não é? E portanto, mas as agendas tocam-se, não é? Aliás, o próprio Mário Machado dizia nos grupos mais fechados do 1143 que o Chega era o seu cavalo de Troia, né? Portanto, era a forma como a agenda que eles defendem ia chegar à Assembleia da República e se tornaria uma narrativa mainstream, né? E depois, quer dizer, podíamos ir por aqui, né? Há muitos professores, como eu disse, há alguns deles, até posso dar este detalhe. Alguns deles, não são muitos, obviamente, mas algumas dezenas com percurso sindical, inclusive, e inclusive na CGTP. Eu tenho esses perfis organizados. Obviamente, muita influência junto das forças de segurança, muita influência, um domínio quase total dos guardas prisionais. Muitos setores militares em patamares bastante sensíveis, né? Não só cá, mas no espaço da NATO. E depois há uma massa anónima que verteu no ato eleitoral ou em diversos atos eleitorais a sua raiva em relação à política, o seu desgosto em relação à política, decidiu votar ali porque não se sente representada, acha que já lhe mentiram demasiadas vezes, sente um ressentimento em relação a frustrações acumuladas, quer dizer, Elizabeth é testemunha nas várias sessões que fizemos aqui há uns meses. Foi quase inevitável, a dada altura, falar-se do hospital que está para construir há quase 30 anos, ou há mais de 30 anos. Portanto, e presumir que essas coisas não fazem caminho, fazem, obviamente que fazem. Né? Mais nuns do que noutros. Também aquela ideia que muitas vezes é usada nas trincheiras das redes sociais. Ah, isto é um partido de ignorantes, de analfabetos. Isso não é todo verdade, né? É bom que a gente tenha consciência disso. Aliás, uma das coisas que eu costumo dizer é quando as pessoas vão às minhas redes sociais elogiar o livro, depois às vezes acabam por dizer: ah, só é apenas os analfabetos do Chega não saberem ler. Isso, além de ser triste fazer esse comentário e contraproducente, entristece-me bastante quando as pessoas dizem isso, porque não é de todo verdade. Eu tenho tido provas, e isso é um reflexo também destes meses, sobretudo entre setembro e novembro, eu recebia quase diariamente mensagens deste universo eleitoral do Chega, onde eu incluo pessoas que já saíram e que ainda lá estão, que me mandaram mensagens muito cordiais sobre o livro, leram o livro, discordaram disto, concordaram com aquilo, algumas absolutamente espantadas por conhecerem um partido no qual militam, mas onde não sabiam muitas destas histórias. Alguns já saíram do Chega por causa deste livro. Mandavam-me inclusive fotografias do livro, que tiravam nas esplanadas, etc, etc, para me provar que não tinham acedido a um PDF ilegal, que eu achei imensa piada. E portanto, tirando o chamado bullying digital, né, que esse eu sofro todos os dias, a verdade é que, de uma forma geral, até nessa postura, tanto nessa postura através de mensagens como nas sessões, normalmente há cordialidade e há um respeito, independentemente do que as pessoas possam pensar daquilo que eu sou como cidadão, há um respeito pelo trabalho jornalístico que eu fiz. Uhum. E, portanto, isso tem... Também por isso é que eu continuo a manter as fontes que tenho no Chega. Por isso é que este livro existiu. Este livro não seria possível sem o Chega. 90% é o Chega a falar do Chega. E, portanto, convém termos também como cidadãos essa percepção de que não estamos, em muitos casos, a falar para pessoas destituídas ou pessoas que não têm um percurso científico. Pode haver estratos de menor literacia política, de menor literacia mediática, mas eu acho que alguns deles são comuns aos outros partidos. O que há é aqui um ressentimento, um recalcamento de diversas situações, de pessoas que só gostariam que pelo menos fossem cumpridas a meia dúzia de coisas que alguma vez lhes prometeram lá na terra, não é? É o hospital, é o centro de saúde que fechou, é a escola que também fechou, é o posto de correios que também fechou e não abriu outro, é a estrada que foi prometida e não foi feita. Eu acho, obviamente, que as pessoas devem ser responsabilizadas por terem votado num partido que, a meu ver, e posso prová-lo, é uma ameaça séria à democracia. Mas isso não deve levar a que tenhamos uma postura agressiva e hostil em relação a estas pessoas. Devemos ouvi-las, é o que eu tenho feito. Eu fui sempre ter com elas uma postura de escuta, resistindo sempre à tentação de lhes dar lições sobre o que elas deviam ou não fazer ou no que deviam ou não acreditar. E acho que isso me permitiu compreendê-las melhor e ainda hoje mantenho uma relação muito próxima com algumas delas. E quanto mais formos capazes de ouvir, mesmo que ouçamos coisas que nos revolvem o estômago, eu acredito que isso fará algum caminho. Obviamente que isto é um, como eu já disse várias vezes, isto é um combate entre a trotinete e o Ferrari, mas a verdade é que eu acredito nesse caminho. O jornalismo e a democracia em que eu acredito não podem deixar ninguém para trás.
1: Tu, pronto, apesar dessas boas experiências que tens tido, aliás, o livro resulta de investigação que fizeste, e essa investigação passou por isto, por exemplo, a congressos do Chega, estás lá a assistir e a falar com as pessoas, entrevistas que fizeste a pessoas que na altura estavam no Chega, alguns até entretanto saíram, mas pronto. Mas não tens tido, apesar de tudo, há sempre esse bullying, não é? A nível até digital, sobretudo nas redes sociais, mas não tens tido, não houve assim uma reação oficial do Chega a dizer este livro é tudo mentira.
0: Não.
1: Provavelmente que eles não conseguiam dizer isso, não é? Não conseguiam provar isso. Mas tens tido, de facto, algumas reações de pessoas, não é? Ainda agora, por exemplo, em relação à sessão de amanhã em Silves, tens esse tipo de reação, não é?
0: São ótimas promoções, não é? Quer dizer, também quando cheguei à Madeira, dois dias antes da sessão em Machico, O líder do Chega Madeira e um deputado na Assembleia da República partilharam vídeos que tiveram muitas novas partilhas, etc, etc, a insultar a Câmara por me ter convidado. Isso passa sempre antes. Em Lagos tivemos a experiência tivemos a honra de ter presente o deputado João Graça e quatro dirigentes da Conselhia de Lagos, que depois fizeram uma queixa à Comissão Nacional de Eleições por causa da realização daquela sessão. Há isso, mas não passa disso.
1: Estiveram na sessão e não abriram a boca.
0: Exato. Sim, e mesmo estes que fizeram os vídeos também não foram lá. Não. Mas quer dizer, não há um desmentido. Mas o livro não foi desmentido até hoje. Claro, há um insulto, né? Aqui no Algarve, né? O André Ventura colocaram-lhe a questão sobre a saída de Gabriel Mitá e ele disse que não lia livros inventados, uma coisa qualquer, já não me lembro exatamente da expressão. A Rita Matias disse que o livro era um lixo, mas nada que me espante. Entretanto, também já tivemos um diálogo nos sofás do canal Now, depois posso contar em pormenor. Mas não, ou seja, quer dizer, e mesmo dentro do bullying digital, Há uma que me ficou e que essa sim eu espero um dia encaixar, que é, pois tu não tiveste tacho no Chega e escreveste o livro por causa disso. Essa para mim é brilhante, mas de resto não. Aliás, o que tem acontecido, Elizabeth, é em muitas sessões as pessoas que ainda estão no Chega, aí sim, pessoas que ainda estão no Chega, virem ter comigo, quererem discutir aspectos do livro, outras virem dizer: é pá, Miguel, você fará a justiça de acreditar que eu não sabia de metade disto e não sei o quê. E há um diálogo, quer dizer, na Faculdade de Direito de Lisboa houve uma sessão muito participada e uma das pessoas que pediu a palavra foi um militante do Chega, do Seixal, fisicamente bem composto, que queria, pronto, não achou corretas algumas coisas que eu tinha dito e quis-me, de uma forma cordial, um bocadinho alto e bom som, mas de uma forma cordial, quis-me confrontar com algumas coisas que eu tinha dito. Pronto, e eu desmenti as que ele disse, com factos que estão no livro, mas ele começou por se identificar: já, eu sou militante do Chega no Seixal, sou polícia e tal. E aquilo passou e quando a palavra voltou para mim, disse: então, desculpe, se eu bem percebi, portanto, é militante do Chega no Seixal e polícia, sabe que não pode, né? E ele ficou completamente à rasca, só aí é que se tocou, que os polícias não podem ser militantes de nenhum partido. E no fim veio ter comigo e disse: pá, Miguel, você não vai usar aquilo. Eu disse: não, não, não, quer dizer, eu nem sabia você que se identificou assim. Não, mas não, não esteja preocupado, disse: olha, posso ficar com o seu número de telefone? Pode ligar quando quiser. Portanto, normalmente é este tipo de situações, nunca me aconteceu nada de grave, também não vou inventar.
1: Miguel, e quando te dizem, porque é que não escreves livros sobre os outros partidos?
0: Isso é o que dizem mais vezes, embora sejam normalmente bots e perfis falsos a escrever isso. Isso é uma coisa que o Chega tem encadeada, né? Comprou bots e tem perfis falsos. Quer dizer, eu podia trazer aqui uma lista de vários livros que já foram publicados sobre os vários partidos, sobre a corrupção na área política, ao longo de décadas. Eles estão aí, estão nas bibliotecas, é só procurá-los. Né? Sobretudo desde o início deste século que nós começamos a seguir as melhores práticas anglo-saxónicas nessa matéria, né? E começamos a publicar diversos livros sobre a corrupção na área política, os negócios, os facilitadores de negócios, os vários governos, etc, etc. Portanto, não falta abundantemente livros publicados sobre isso. Portanto, falta um sobre o Chega.
1: Isso é uma falta de argumentos, não é?
0: Sim, não há. Sim, claro.
1: Exato. E há bocadinho que referiste um diálogo nos sofás do Canal Now.
0: Não, quer dizer, esse... Eu já contei esta história, ela ainda demora um pouco a ser contada, mas a Rita Matias foi uma das pessoas que não quis ser entrevistada para o livro, apesar das minhas insistências, e eu acedi a um convite do Canal Now para ir comentar as últimas eleições autárquicas. Eu tive que ir a Lisboa e, portanto, é sempre uma noite... pronto, que se torna agradável, né? Então, há um sofás, há uma mesa com aperitivos e com coisas que a gente pode ir petiscando ao longo da noite, né? Porque a noite é longa, e estavam lá alguns dos habituais comentadores televisivos que vocês conhecem, das várias áreas políticas, o ministro Miguel Pinto Luz, o Fernando Medina, o Duarte Cordeiro e mais alguns que agora não me lembro. Isto que eu vou contar tem no mínimo 5 ou 6 testemunhas, portanto. E, entretanto, estávamos nesse tempo de espera no sofá e a Rita Matias entrou pelo meu lado esquerdo e com a sua assessora e sentou-se no sofá onde está esta senhora, mais ou menos a esta distância, e alçou a perna e pôs o cotovelo na perna e virou-se para mim e disse assim: então, está a correr bem ou não está? E eu, por momentos olhei para o... Ao meu lado estava o Fernando Medina, momentaneamente. Eu olhei para o lado, naquela fração de segundos, ela está mesmo a falar para mim. E fiz exatamente o mesmo gesto, né? Pus o cotovelo na perna e disse: tá, muito obrigado, Rita. Tá, e tal, porque eu li o que você escreveu sobre mim. Sobre mim está mais ou menos, mas sobre a minha família você foi execrável. Disse: olha, mas estamos quites, sabe? Porque você disse que o livro que era um lixo, e como imagino, eu posso provar tudo o que escrevi sobre a sua família. E continuou neste diálogo, e a dada altura disse: porquê é que não me entrevistou? Sério, eu explico isso no livro, aliás, ainda tenho aqui as mensagens que lhe enviei a pedir uma entrevista, que se deve estar lembrado, eu fui ter consigo no Congresso de Viseu em 2021 a perguntar porque é que não me respondia às mensagens. E você lembra-se o que é que disse? Ah, pois é, eu disse que não falava com os jornalistas, que só prejudicavam o Chega. Disse: pois é isso. Ah, então fiz bem em não dar, não é? Disse: pois, a Rita é que sabe. A Rita é que sabe. Mas então, diga lá, vai haver segundo volume? E eu assim: oh, Rita, não sei, vocês vão ajudar? Se ajudarem, podemos avançar para isso, não sei. E estávamos nisto, isto não acabou, isto tenho uma cereja no topo do bolo. Entretanto, ela interrompe, porque foi fazer o direto, o despique com a Joana Mortágua, na altura, né? Foram 5 minutos engalfinhar-se. E, entretanto, ela voltou para o sofá e tinham caído já os resultados de Sintra, onde ela perdeu, né? E já não me lembro exatamente o que é que ela disse mais, e eu da altura só disse assim: olha, a Rita perdeu Sintra, mas eu já ganhei a noite, porque conheci duas Ritas Matias, né? Aquela que foi ali engalfinhar-se com a Joana Mortágua e esta que está aqui muito simpática e muito cordial a falar comigo. E ela fez assim uma cara de espanto, um misto de espanto e de nojo, e disse assim: o quê? Aquilo? Aquilo não sou eu, aquilo é a minha persona política, eu não sou assim na vida real. E eu já não respondi nada.
1: Enfim, mostra bem, não é? O que é. Enfim. Miguel, tu também tiveste um episódio curioso, não é? De um convite para ir a uma feira do livro e depois foste desconvidado.
0: Um festival.
1: Não é? Um festival literário, exatamente. Queres contar um pouco? Houve, pronto, além das queixas que foram apresentadas em muitos sítios pelo Chega. Tiveste essa história com uma câmara que até não era do Chega, não é do
0: Sim,
1: Chega.
0: Aliás, eu queria fazer essa ressalva, quer dizer, foi a Câmara Municipal de Penacova com quem tinha tudo tratado, tudo contratualizado para ir ao festival literário que anualmente se organiza lá. A Câmara é liderada por uma maioria, por um Presidente da Câmara independente, mas que foi eleito nas listas do PSD. Tanto quanto eu sei, e isso foi-me garantido, o Chega, nem sequer que tenha apenas um deputado municipal, nem sequer se mobilizou contra a sessão. Aliás, contaram-me que o próprio deputado municipal do Chega, numa fase inicial, disse: acho muito bem, a democracia é isto, e portanto, obviamente que ele tem todo o direito de vir cá apresentar o livro, e nós temos o direito de ir lá fazer perguntas também. Mas depois a Câmara recuou, e eu tenho, como imaginam, tenho tudo por escrito para poder dizer isto, a Câmara recuou, considerou que já não era do interesse eu lá estar. Aí sim o Chega cavalgou isso, né? Então, disse que era uma ótima decisão, e eu acabei por não ir, portanto isto deu... Há uma ou outra tentativa deste género, que não chega ao patamar que chegou Penacova, mas posso-te dar uma novidade. Provavelmente amanhã vou partilhar uma coisa idêntica em relação à Câmara de Barcelos, que por estes dias acaba de suspender, de cancelar também a cedência de instalações da Biblioteca Municipal, ou do Auditório Municipal, já não me recordo. Mas a sessão vai ser feita em Barcelos, noutro sítio. E o jornal regional que estava a organizar a sessão fez inclusive um editorial que eu recebi mesmo há pouco, que ainda não li, mas fez um editorial a denunciar esta situação. Portanto, Barcelos é a segunda câmara que cancela uma sessão de apresentação do livro, não, ou pelo menos em relação à cedência do espaço. No caso de Penacova foi mais grave, porque havia um convite para um festival literário.
1: E isso significa que há muito desconforto e não é só no próprio Chega, não é? Afeta outras... O que é que tu achas que este teu livro até agora provocou de alterações, se é que se provocou de mudanças, tanto no, na maneira como Chega atua, nas pessoas que estão a ele ligadas ou não, e no resto da, da sociedade?
0: Quer dizer, eu acho que há alguns sinais preocupantes, quer dizer, não, e até sem puxar muito pelo livro, eu acho que há aí sinais preocupantes. Quer dizer, a gente sabe que muitas vezes o perigo vem daqueles que são mais papistas que o Papa, né? E que querem mostrar serviço, que é um comportamento até bastante pidesco, né? Diga-se passagem. Mas eu noto com frequência esses... acho que se têm acentuado, falo com muita gente, inclusive da área das artes, que está quase a chegar ao patamar de fazer autocensura, né? de achar que não deve mandar determinada proposta para a Câmara X ou que deve ser mais contido na proposta que vai fazer sobre não sei o quê. Estamos a assistir... há coisas muito graves que se estão a passar em Lisboa, né? na Câmara de Lisboa, com as nomeações, com uma vaga muito preocupante de censura, até, em alguns casos. Os ecos que eu recebo das tentativas de interferência na empresa municipal, na EGA, que são muito graves nesta fase. Portanto, há uma tentativa férrea de controle das narrativas e também uma preocupação de não chatear o Chega, né? Não quer dizer que o Chega até se tenha mobilizado para isso, faça essa justiça, mas a verdade é que alguns municípios, alguns decisores se estão a antecipar a isso, ou seja, com a desculpa, e essa foi a desculpa em Penacova, não queremos problemas. Não queremos problemas, isto pode gerar aqui controvérsia, portanto, isto é um... Isto são comportamentos que eu atribuo ao regime passado, não é este. E, portanto, toda a gente tem direito de participar numa sessão como esta. Eu já fui convidado por câmaras de todas as cores, só não fui convidado pelas do Chega. Mas já fui à Albufeira e em outubro irei a São Vicente, que é o município do Chega. E irei ao entroncamento, se me convidarem. Até o CDS, até a JC me convidou para participar e falar sobre o livro na Escola de Quadros da Juventude Centrista em Évora. Eu não pude ir porque não aceito convites partidários, é essa a única razão, mas disse-lhe, se vocês quiserem organizar uma sessão sobre o livro debaixo do guarda-chuva de uma associação cívica ou de uma organização mais plural, eu lá estarei dentro das minhas possibilidades. Portanto, nunca tive, nestas dezenas de sessões, nunca tive problemas meus em discutir com todos os partidos, incluindo com eleitos do Chega, que, como eu disse, o fizeram sempre de uma forma muito cordial e muito respeitosa. Portanto, sinceramente, não percebo. Agora que estamos a assistir a isso, quer dizer, e o primeiro impacto que eu tive, agora já é mais público, digamos assim, foi a própria edição deste livro. Este livro foi rejeitado pela editora que o encomendou. Portanto, ela lá saberá as razões que motivaram, porque até hoje eu não sei. Né?
1: Já se devem ter arrependido, porque tinham feito bom negócio, não é?
0: Eu creio que não. Quer dizer, eles já tinham noção de que ia ser um bom negócio, porque o tipo de contrato que me propuseram já indiciava isso. Portanto, o que me leva a presumir que as razões terão sido outras.
1: Olha, Miguel, e tu não deves estar com muito tempo nestes meses para fazer mais, muito mais, não é, do que andar a conversar sobre o livro e tudo mais pelo país fora e fora do país, mas tu tens planos para fazer coisas no futuro, não é?
0: Eu estou envolvido numa data de projetos que não têm nada a ver com isto, mas que são mais de âmbito cultural, etc., que uma ligação muito próxima ao Museu do Fado, para outras coisas. Mas gostava de trabalhar, estamos a pensar nisso, mas ainda é uma fase muito embrionária, gostava de trabalhar uma questão que até surgiu aqui de pedidos nas sessões no Algarve, que foram vários jovens que vieram ter comigo a pedir para eu fazer uma coisa obviamente muito mais pequena, mais dedicada a eles e mais a fazer uma espécie de diagnóstico do que se está a passar com a entrada destas narrativas extremistas nas escolas, etc, etc. Ou seja, traçar um quadro do que está a acontecer e que muitos de vocês saberão através dos filhos, etc, etc. E ao mesmo tempo que sirva, dizem eles, de manual de instruções. Ou seja, a partir daqui, como é que a gente pode regressar a uma convivência cívica mínima, né? E voltar a poder discutir política sem nos agredirmos, sem com todas as diferenças, mas sem entrarmos nestas trincheiras e nesta paranoia desinformativa de teorias da conspiração, etc, etc. Portanto, estou a pensar nisso, estou a encontrar com muitos professores, com muitos alunos, também estou a entrevistar alunos do Chega, e alguns até já são líderes de associações de estudantes. Quero, digamos assim, amadurecer isso para ver se no próximo ano poderá sair alguma coisa a este respeito. E, obviamente, continuo atento a esta realidade, né, nos seus vários âmbitos. Né?
1: Bom, eu acho que agora podemos abrir, não é? Aqui temos uma plateia muito bem composta e, portanto, provavelmente terão questões a colocar, portanto, o que custa mais é a primeira, a partir daí...
0: Então passamos já à segunda.
1: Exatamente.
0: Podia só que se identificassem, por favor.
2: Vitor Carapinha. Aprender é sempre mais difícil e por isso é que eu falo. Eu não vou fazer uma pergunta, vou pedir-lhe um comentário. A propósito das citações de Mein Kampf, agora numa sessão solene na Assembleia da República, o líder do Chega, por salvar 10 vezes, citou Hitler. 9 vezes no início da sua intervenção e uma vez, no fim, para vincar bem. Essa situação de Hitler, que eu conheço o contexto e conheço, digamos, o contexto original. E a frase foi: estão-nos a apunhalar pelas costas. Portanto, isto é uma frase de Hitler, numa época, num contexto determinado. Agora, o comentário que eu lhe pedia era que, numa Assembleia da República, nas comemorações de uma sessão solene, a propósito é que vem esta situação e o que é que isto pode significar.
0: Vamos juntar mais uma ou duas, se calhar.
1: Se houver mais alguma questão, bom, se calhar começas
0: por... Há uma coisa engraçada que é, eu para fazer este livro, há aqui uma extensa bibliografia, e houve livros que não estão propriamente citados no meu livro, mas que eu pus lá porque digo que foram uma inspiração em diversos contextos para eu escrever este livro. E uma das coisas que eu fui reler foi a biografia do Hitler, do Ian Cashel. E, curiosamente, uma fase do livro onde eu apanhei um baque, mesmo fiquei pregado, foi nos célebres discursos que o Hitler fazia na cervejaria, que foram bastante familiares por causa dos muitos congressos que eu assisti da Chega, né? Sem fazer mais nenhuma alusão, de facto vi ali, fui à origem perceber de onde é que saíram muitas coisas que tenho ouvido nos congressos, e aliás quase um decalque. É óbvio que ele fez essa intervenção sem nunca dizer, sem nunca atribuir a proveniência dessas frases. E há aqui um aspecto que precisamos de ter em conta, que é muito idêntico àquilo, à história que eu contava da Rita Matias. Antes de tudo, André Ventura criou a sua persona política, né? Eu duvido, e acho que consigo provar isso no livro, eu duvido que ele acredite pelo menos em metade daquilo que diz. E há vários episódios em que eu relato isso. Ele percebeu que agitar essas bandeiras, fazer essas provocações, e percebeu muito antes de todos nós, dava um resultado. Porque há sempre alguém que morde o isco. Quando ele fala dos três Salazares, Ele sabe perfeitamente qual é o efeito que isso vai provocar, porque haverá sempre uma reação brutal a isso nas redes sociais. A agenda passa a ser aquela, não é? Passa a discutir o que ele disse. E há, eu percebi isso logo no início, quando comecei a aprofundar os meus contactos no Chega, e, portanto, entre os finais de 2019 e 2020, quando comecei a assistir também a muitos eventos do Chega, e a ter, obviamente, muita informação interna das reuniões, em que as coisas eram decididas precisamente porque se sabia o lastro que elas iam criar. Vou-lhe dar um exemplo. Em meados de 2020, o André Ventura, devem estar lembrados, defendeu o confinamento das comunidades ciganas, não é? Por causa da pandemia. Internamente, não sei o que é que ele estava a pensar, mas internamente até sugeriu o loulé. Não sei o que é que ele estava a pensar, mas ele terá dito isto numa das reuniões. É pá, podíamos meter os gajos ali para loulé. Não sei o que é que há, o que é que loulé tem para... Pronto. E esta ideia, ao contrário do que se possa pensar, até foi bastante contestada no Chega. Foi um tema que deu muita polémica interna, porque havia gente que, mesmo tendo aquele discurso que ele faz sobre as comunidades ciganas, achava que isto era passar uma fronteira. E disse-o, né? E, obviamente, eu tive também algumas mensagens de grupos privados do Chega, né? da própria direção. E uma das respostas dele foi mais ou menos isto. Agora não estou a citar ipsis verbis, mas ando à volta disto. Isso não me interessa nada. Eu nem sequer acredito nisto. O que eu sei é que amanhã, se eu disser isto publicamente, no Café de Faro ou no Tasco em Bragança vão estar a falar de mim. E essa é que é a questão. Essa é sempre a questão essencial. Era assim que eram feitas as coisas na Assembleia, em parte ainda são, na Assembleia da República, quando ele era deputado único, né? Ouvia-se a TSF e a CMTV de manhã para perceber o que estava a bombar, a expressão não é minha, e ao início da tarde o Chega anunciava um projeto de lei sobre a polémica do dia, né? Por isso é que ele também já pediu 20 comissões de inquérito. Pronto. Os projetos de lei têm esta particularidade, é que muitos deles são anunciados, mas nunca são apresentados. Essa parte nunca ninguém vai ver, não é? Ele anuncia-os e muitas vezes esse projeto de lei não existe, ou quando existe, pasme-se, até se fazem decalques, portanto faz-se plágio de parágrafos de outros projetos de lei que já foram apresentados no passado. Inclusive parágrafos de projetos de lei do Bloco, portanto, isto é para, às vezes o Chega parece muito profissional, mas ainda tem partes muito, muito amadoras. Portanto, esse discurso enquadra-se precisamente nesta estratégia, e ele percebeu-a bem cedo. Vocês não sabem, isso é um dado que eu coligi para o livro. O chamado 25 de Abril, o primeiro 25 de Abril que celebramos em pandemia, né, a chamada Grande La Janela, os cravos à janela, o vídeo do YouTube mais visto desse dia é o vídeo do discurso de André Ventura na Assembleia da República, naquelas cerimónias mínimas. Porque quem, na altura, apoiava freneticamente André Ventura foi ver, e quem odiava também. E também o partilhou, que esse é outro erro, né? As pessoas às vezes não sabem coisas básicas para tirar tração ao Chega, né? Este livro, se eu hoje tenho as redes sociais que tenho, também agradeço ao Chega, porque foram eles que me ensinaram muitas coisas, muitas estratégias. Nunca devemos, se estamos numa postura de cidadania ou de missão cívica de combater o Chega, e se querem, obviamente, nas vossas redes sociais partilhar ou denunciar qualquer coisa que André Ventura disse ou o Chega disse, primeiro, nunca usar a palavra Chega, ponham CH. Nunca usar André Ventura, ponham AV. Nunca partilhar os vídeos a partir da página dele. Descarreguem o vídeo e partilhem no vosso. Porque senão o algoritmo vai adorar-me. e o algoritmo trabalha a favor do Chega, não é? E, portanto, há coisas mínimas que podem ser feitas e que depois dão lastro. E, obviamente, eles têm muitos... É um partido que usa muito perfis falsos e compra bots no Bangladesh, por exemplo. Aí sim é o Bangladesh. E, portanto, estes cuidados são importantes para não dar lastro à mensagem. Mas o essencial é que muitas das coisas que são ditas e propostas como essa não significa necessariamente que ele acredite nisso, embora o Chega possa ter muita gente que acredita em valores defendidos pelos nazis, mas a verdade é que o propósito não é esse. O propósito é provocar, gerar lastro, permitir que se instale a polémica. Aliás, vimos isso em 2020 também com o célebre caso do Guimarães Porto, né, em que o jogador Marega sofreu insultos racistas em Guimarães, e uma semana depois já não estávamos a discutir o racismo, estávamos a discutir o que é que o André Ventura tinha dito sobre aquilo, né? E, portanto, e é para isso que ele trabalha.
1: Muito bem, mais alguma questão?
3: Olá,
0: como é que chama?
3: Meu nome é Ana Nogueira. Eu ainda não li o livro, portanto vou ler, mas tenho alguma curiosidade na questão da centralização no Ventura. Aquilo que para o exterior nos surge, não é? É sempre o Ventura. Há uma disciplina partidária? É a minha dúvida.
0: Sim, ou seja, eu digo e escrevo desde 2020 que o Chega é um projeto de poder pessoal. Na altura havia gente do Chega que me insultava para dizer isto e agora concordo, não é? O partido foi montado para isso. Foi montado não com um grande objetivo de salvar a nação, foi porque ele encontrou este nicho de mercado, e é preciso também ter alguma habilidade para isso, mas estamos a falar de alguém, muitos de vocês não conhecerão, mas eu conto esse percurso no livro, estamos a falar de alguém que há uns anos queria ser escritor, não é? Quis ser padre primeiro, muito bem. Primeiro quis ser padre, sim. Mas na fase em que quis ter alguma repercussão, algum impacto público, quis ser escritor. E escreveu dois livros, eu não lhes vou chamar romances, porque tenho respeito pelos romances, mas escreveu-lhe dois livros, e nenhum deles, em que a figura central é o Yasser Arafat, ele inventou uma ficção à volta do assassinato do Yasser Arafat. E o que foi criado à época, isto é 2014, 2015, o que foi criado à época foi a ideia de que ele estava a ser perseguido por ter escrito aquele livro que ninguém sabia que existia. Vamos ser francos, ninguém sabia que o livro existia. O livro foi editado numa editora a quem se paga para editar livros, que é a editora Chiado, foi criada a ideia, e houve comunicados da própria editora, e depois o André Ventura dava umas entrevistas assim, uns blogs a dizer que ele ia ser o novo Salman Rushdie, isto está escrito, e que já estava a ser perseguido por terroristas islâmicos, uma coisa qualquer. E para que o impacto fosse total, na apresentação do livro na FNAC Amoreiras, ele apareceu com duas seguranças. Portanto, se alguém ainda tinha dúvidas, ele apareceu com duas seguranças, só pode estar a ser ameaçado. Um ano depois queria ser presidente do Benfica, foi ele que o escreveu, não foi eu. Nessa altura dizia que era o Eusébio que lhe falava ao ouvido, agora é Deus, como sabe. Londres, né, onde inventou a estratégia que o trouxe até aqui, né, a estratégia de combate à comunidade cigana, né, onde manipulou dados públicos para poder fazer aquela narrativa, também é preciso dizê-lo. E e por aí adiante, né? Portanto, o Chega foi sempre um projeto de poder pessoal. Eu que assisti, como imaginam, a dezenas de eventos do Chega, só falhei o primeiro, o segundo congresso, que ou melhor, falhei o congresso fundador, em abril de 2019, e falhei o de Évora, que era, que foi organizado em pandemia. De resto, já estive em todos, e em conselhos nacionais, e em muitas reuniões, e posso dizer que o Chega era um partido mais livre no início do que é hoje, né? Havia gente, por oportunismo, por convicção, por uma série de coisas, que tinha a coragem de contestar as diretrizes do líder e da direção, e tinha a coragem de ir a palco, de viva voz, contestar esta ou aquela medida. Às vezes não pelas melhores razões, mas há gente que saiu do Chega porque acha que o Chega virou à esquerda. Portanto, há gente que saiu do Chega porque acha que a direção do Chega faz rituais satânicos em Sintra com crianças. Portanto, há de tudo. Mas houve gente que foi a palco com coragem dizer o que pensava. E eu tenho sérias dúvidas. O Chega deve realizar em breve um novo congresso. Tenho sérias dúvidas que alguém se atreva, nesta fase do campeonato, a subir ao palco e a contestar o líder. Primeiro porque o partido já está montado de uma forma muito mais férrea para que isso não aconteça. Aliás, quando se percebeu, por exemplo, no Congresso de Santarém, em 2023, percebeu-se que o método de eleição dos delegados podia dar problemas à direção e podiam ser eleitos alguns críticos, abandonou-se o método de onde. E, portanto, é um partido que está ao sabor das circunstâncias e do reforço do poder da sua liderança. Ainda recentemente, vocês quando ouvem o André Ventura vir para a televisão dizer, quando aparece mais um caso no Chega, né? É a história das malas, é o pedófilo, é este. Se repararem, ele vem sempre dizer que a pessoa já foi expulsa. Né? Era interessante perguntar-lhe como, porque os partidos têm órgãos internos, né? E o Chega tem um conselho de jurisdição, onde, se as práticas forem mínimas, o conselho de jurisdição tem que instruir o processo, acusar a pessoa e a pessoa tem que se defender. Portanto, quando eu disse já o expulsei, era interessante perceber como. E de resto, há 5 acórdãos do Tribunal Constitucional que dizem que o Chega não tem órgãos legais desde 2020. Portanto, o Chega está a funcionar atualmente com órgãos que não são legais face à nossa Constituição e face à lei. Se a gente tirar o habitual juridiquês dos acórdãos do Tribunal Constitucional, o que ali está plasmado é uma crítica muito veemente à alegada democracia interna do Chega, porque até o próprio líder escolhe os líderes das concelhias. E não vale, também é importante dizer isto, não vale a ideia de que é alguém que desconhece o que se passa no partido. Ele pode desconhecer, obviamente, a vida íntima de algumas pessoas que estão próximas dele, mas se a pessoa que mais sabe e que mais tenta controlar, de resto, o que se passa no interior do partido é ele próprio. Estamos a falar... Quer dizer, eu não acredito que ele não soubesse das malas do Arruda, porque as malas chegavam ao corredor. E estavam há meses lá. O Chega teve durante pelo menos 2 anos, e eu admito que as práticas continuam, o Chega durante 2 anos, os militantes e os dirigentes gravaram-se a si próprios. Vamos supor que eu e a Elizabeth somos do Chega. Ela quer ser eleita para a concelhia de Portimão e eu também, e eu tenho que arrumar do caminho. Então percebo que ela tem andado bastante crítica do André Ventura e um dia telefono-lhe e peço para ela desabafar, então conta lá e gravo a conversa e mando-a para a direção. Isto foram práticas cotidianas no Chega durante 2 anos. Circularam dezenas de gravações que chegaram à direção e chegaram pelo menos a 2 deputados que estiveram no centro de algumas destas encomendas, não Portanto, é-me difícil acreditar que André Ventura não sabia, sendo que estamos a falar de alguém que chega ao caricato, e como imaginem, como imaginam, eu posso dizer isto à vontade, chega ao caricato de estar em plena Assembleia em 2021 ou 2022, já não me recordo exatamente a data, a mandar mensagens para a... Está no plenário da Assembleia, mas ao mesmo tempo está a mandar mensagens para a sede a dizer para se mudar a areia do gato. Portanto, não cola a ideia de que é uma pessoa que não tenta controlar e que desconhece o que se passa no partido.
1: Muito bem, mais alguma questão?
3: Ok, Anelita, olha, também uma aqui.
4: Eu gostaria que falasse. Meu nome é Anelita Alves dos Santos e gostaria de lhe perguntar relativamente à questão dos financiadores. Falou um bocadinho disso. Eu já ouvi falar de alguns nomes, São Paulo e Mou, Melo. Como se eu fosse uma criança de 5 anos, o que é que leva esses grupos a investir neste partido? O que é que eles esperam?
0: Tem a ver com aquilo que eu disse no início, ou seja, perceberam eles próprios o dizem, né? Perceberam que no Chega a passadeira está estendida, ou seja, não são pessoas que não tenham financiado outros partidos, sim, não é? Se calhar não exatamente com o mesmo caudal. No caso da família Champalimau, logo nos primeiros anos foram 6 membros da família, né? E com valores cada um de 5 mil euros e às vezes 10, que era o limite. Perceberam que o Chega é como o próprio André Ventura diz, é bar aberto, né? Ou seja, mais rapidamente acreditam que com este partido vão ter
1: do ponto que eles devem...
0: Claro, quer dizer, mas isso é o programa do Chega. Porque é que o Chega liga pouco à ideologia, ou seja, ou ligou muito pouco ao aprofundamento da ideologia, como fizeram outros partidos da sua família política europeia, não é? Porque o Chega tem, se formos ver aquele programa é o, tirando 3 ou 4 aspectos relacionados com o reforço do poder autoritário do Estado e fiscalização do Estado, aí sim eles querem mais Estado, aquilo basicamente é uma colagem de vários princípios do capitalismo selvagem, quer dizer, este é o programa do Chega, não é? E portanto, menos impostos para as empresas, de preferência até nenhum. Houve dirigentes do Chega que defenderam isto em Congresso, né, que as empresas não deviam ser taxadas. Há cada vez mais adoradores do Milei no Chega. Ou seja, um Estado social reduzido ao mínimo, né, ou seja, que subsista para a indigência, basicamente, e para mais nada. E por aí adiante, isto é o sonho úmido de muitos empresários, né? e de muita gente das elites económico-financeiras, e alguns, eu falei com alguns deles, né? Eles verbalizam algumas das coisas que querem e que acham que o Chega finalmente vai concretizar com muito mais rapidez. Estão aí os nomes, quer dizer, há desde empresários conceituados ou de famílias conceituadas, como essa que referiu, ao João Maria Bravo, que é... que inclusive promoveu um almoço na sua quinta com vários empresários que queriam apoiar o Chega ou que poderiam vir a apoiar o Chega. O João Maria Bravo é toda a fortuna da família Bravo, nasceu da escravatura, e o João Maria Bravo é ainda hoje, eu não fui ver o último ano, mas o João Maria Bravo era até há pouco tempo o principal negociador de armas e de equipamento militar com o Estado português. Os sucessivos governos compraram sempre mais a ele do que a outras pessoas, do que a outras empresas, armas e equipamento militar para as forças de segurança e para as estruturas militares. Tem ainda uma empresa de helicópteros que foi recentemente citada num processo do Ministério Público, que é a Liberave, por causa dos combates aos incêndios, etc, etc. E há muita gente, eu cito, todos os nomes ao nível de financiamento estão ali citados. Há um ou outro caso em que as pessoas não são relevantes, são mais relevantes os sítios onde elas estão. e que vão desde pequenos contributos a coisas de facto de outro nível, e até com algum amadorismo. Eu conto a história de uma secretária do cônsul da Roménia, do cônsul honorário da Roménia em Portugal, que é um filantropo. E a secretária enviou um e-mail para o Chega a perguntar como é que se podia financiar o Chega sem que se soubesse. Porque, como imaginam, é de altíssimo profissionalismo. E, portanto, há isto, não é? Depois, muita gente.

0: Espanha menos, embora a ligação ao Vox seja muito feita por outros setores, mas a Hungria era uma coisa que estava bastante no radar, e o Chega foi criando, ao longo dos anos, vários institutos e associações ditas cívicas, ou think tanks, como se costuma dizer, que promovem debates, organizam conferências, e se nós estivermos atentos aos órgãos sociais desses institutos, eles são todos constituídos por gente do Chega. O pai da Rita Matias é presidente de um instituto chamado Carlos I da Áustria, que é o Carlos I do Império Austro-Húngaro, e as ligações à diplomacia húngara e ao regime, ao partido que entretanto perdeu as eleições, ao Fidesz, são muito evidentes. Aliás, o próprio Fidesz, através das suas fundações, patrocinava eventos desse instituto e de outro que entretanto nasceu em Famalicão, no Instituto Conservador, tenho outro nome que agora não me recordo. Todos os órgãos sociais destes institutos são de gente, dirigentes do Chega. É preciso dinheiro para organizar esses eventos, não é? Igrejas evangélicas que cedem o seu espaço para eventos da extrema-direita brasileira e com convidados do Chega. Agora, se há financiamento direto, eu não posso provar. O que eu sei é que ele é ilegal. Não é?
1: Ok. Temos ali outra questão. Sim.
2: Miguel, a minha pergunta vem um pouco na sequência do que acabou agora de referir. Na sua opinião, acha que a prisão do Bolsonaro, o desastre das políticas agressivas do Trump, políticas externas, a derrota do Orbán, a inflação na Argentina com o Milei, podem, de certa maneira, para aquele eleitorado que está mais atento, podem esvaziar, de certa maneira, esse eleitorado que é mais flutuante, mais volúvel, de acordo com... Não sei se me fiz entender.
0: Sim, sim, sim.
2: Ou seja,
0: sim.
2: E que possa reduzir as intenções de voto, pelo menos para 50%.
0: Eu não sei, cada caso é um caso, há contextos muito especiais em cada um desses países, quer dizer, o bolsonarismo está bem vivo, não é? Através do próprio filho, de um dos filhos, não é? O Flávio Bolsonaro, pode ser candidato presidencial, e todas as sondagens apontam para votações grandes no bolsonarismo, não é? Eu acho que há aqui um fator que é muito importante, que é, e que se pode aplicar ao próprio Trump, né? Que é, não foi pelo facto do Trump ter estado 4 anos fora da Casa Branca que aquele universo eleitoral deixou de existir, né? E se reforçou até, né? Ou seja, o que é que eu quero dizer com isto? E aplicando também à questão portuguesa, se o Trump Country, digamos, para simplificar, não deixou de existir, o Ventura Country também não vai deixar de existir se nós não começarmos por resolver alguns problemas. Eu quero crer, claro que há outra, podemos falar de todos os eixos ou de todos os ramos que podem contribuir para esse esvaziamento, mas um deles, e de uma forma muito séria, que pode contribuir para retirar oxigênio às propostas do Chega, na esmagadora maioria delas não têm sequer uma base sólida, eu posso provar isso, a maneira essencial de tirar oxigênio é resolver os problemas das pessoas e, sobretudo, ter capacidade de as ouvir. Não é aproximarem-se das pessoas com arrogância intelectual, como fizeram alguns dos adversários políticos do Chega. A arrogância intelectual foi, a meu ver, uma das coisas que nos trouxe aqui, a esta realidade, porque se no meio jornalístico nós também muitas vezes funcionamos em bolha, né, sem conhecer muita da realidade deste país, nem sequer estamos lá, né? São as próprias pessoas que dizem, e com alguma razão, que nós só

0: Só aparecemos como aos abutres, não é? É nos grandes incêndios, ou nas grandes tragédias. Passados uns dias, levantamos a tenda e vamos embora, e não queremos saber. E isto já não é dois, isto é muito anterior ao Chega. Eu vi isto em Castelo de Paiva, quando caiu a ponte. A Visão, onde eu trabalhava, esteve em Castelo de Paiva um ano, ininterruptamente. Nós íamos lá todas as semanas. Às vezes, pronto, com o passar do tempo, íamos uma vez por mês, mas nos primeiros tempos fomos todas as semanas reportar e contar se efetivamente estavam a ser cumpridas as promessas que o governo tinha feito na altura, não é? Isto não é o que acontece de todo hoje, não é? Ninguém está lá quando o hospital fecha, ninguém está lá quando a estrada prometida não foi construída. E as pessoas queixam-se disso. As pessoas, depois não se admirem que as pessoas migrem para as redes sociais. Porque, por muito que muitas vezes sejam injustas com o jornalismo, e são, chamar a tudo jornalismo é uma injustiça, mas a verdade é que há muito jornalismo. E, portanto, isto é válido também para a política, né? Eu ouvi em muitas entrevistas, centenas de contactos que tive com eleitores do Chega, epá, eles nem sequer foram capazes de cumprir a meia dúzia de coisas que me disseram olhos nos olhos. E, portanto, isto. Quer dizer, se amanhã, se dois para amanhã aparecer um político, e agora não é relevante se é à esquerda ou se é à direita, se houver um líder político que fale olhos nos olhos às pessoas e desta vez seja para cumprir, em meia dúzia de coisas, não é preciso fazer milagres, porque infelizmente Portugal tem problemas sinalizados há muito tempo e que estão por resolver. Se calhar outro, ou se calhar o Chega começa a ter problemas, não é? Depois, há outra situação que pode funcionar contra o Chega, que é, eu sinto, falta comprovar isto mais a fundo, eu sinto que a Sul, digamos assim, de Lisboa para baixo e zonas do interior, há um desgaste do eleitorado Chega. Nas presidenciais já sentimos um pouco isso, mas eu conheço muito bem alguns concelhos onde o Chega cresceu muito e depressa nos primeiros tempos. Estou-me a lembrar, por exemplo, de Moura e de Serpa, onde o Chega dominou. Quer dizer, em Moura, então, ganhou todas as eleições em termos percentuais, desde 2021, e onde nas últimas autárquicas nem sequer conseguiu fazer listas a todas as freguesias, não é? Portanto, e esses sinais notam-se. O facto do Chega também estar mais na montra, porque elegeu autarcas em todo o país, agora tem câmaras. Portanto, o facto de estar mais exposto, também num partido que não tem, na maioria das coisas, uma base séria para discutir as questões, não aprofunda, não estuda, não faz debate ideológico, etc., etc., etc., isso fica demasiado exposto aos olhos da população. Se calhar só vamos ver esses efeitos um bocadinho mais à frente. Mas a verdade é que, no essencial, se não formos capazes de ouvir. Isto também é válido, isto é uma crítica também ao jornalismo. E é uma certa cidadania que também exclui só porque sim, né? Só porque não está disposto a ouvir um argumento que lhe revolve as tripas. À esquerda também acontece isso, né? Eu conheço pessoas, algumas até demasiado próximas, têm bibliotecas invejáveis, com quem eu sou capaz de estar a discutir horas sobre todos os temas e mais alguns, mas que andam a ouvir youtubers manhosos às 9 da noite e já acreditam que os americanos não foram à Lua. Portanto, é neste patamar que estamos. Isto está a contaminar toda a gente e isto está a polarizar as pessoas. As pessoas vão atrás daquilo que acreditam e não sabem distinguir o que é verdadeiro e falso. Quer dizer, eu tenho pessoas próximas que consomem informação todos os dias e, se eu lhes puser a capa do Público e do Diário de Notícias, eles não sabem qual é qual se eu tapar o título. Portanto, não é só o Chega. E esta contaminação está a existir em várias áreas. E, portanto, na área política, se não se começar por resolver problemas que estão identificados há muito, e também algumas forças políticas ousarem sair das suas bolhas e ousarem discutir temas que são incómodos, mas numa perspectiva equilibrada, de sociedade, de futuro, sem exclusões, sem preconceitos, se não ousarem discutir esses temas vão ser discutidos pela extrema-direita. Portanto, eu acho que é um bocado por aqui.
1: Foi uma conversa que eu acho bastante interessante. As vossas questões também ajudaram aqui a trazer também outros temas. Pela minha parte, resta-me agradecer, mas não sei se a senhora vereadora quer dizer alguma coisa.
2: Só agradecer. Acho que foi uma final de tarde bem passada e permitir-nos também aqui ouvir estas versões que nos podem inspirar também para o nosso dia-a-dia neste combate, que eu acho que é um combate de todos nós para que a informação devidamente chegue a todos e a todas.
0: Isso. Obrigado.
2: Resta-me. Muito obrigada.
3: E chegamos assim ao fim deste Pertinências, em que tratámos da apresentação na Biblioteca Municipal de Lagoa do livro Por Dentro do Chega. Ficámos com aquela sensação mista de quem acabou de andar numa montanha russa. Um bocado tontos, totalmente surpreendidos, mas profundamente fascinados com o que acabámos de ver. Se há coisa que este livro nos prova, é que a política em Portugal mudou de figurino. Passámos dos debates cinzentos de fato e gravata para uma espécie de reality show partidário em alta rotação, onde os bastidores conseguem ser ainda mais frenéticos que o palco principal. Compreender o partido Chega, independentemente de paixões ou repúdios políticos, não é apenas uma questão de ideologia. É um exercício de sociologia urgente. É perceber como o país real e o país digital se cruzam numa tempestade perfeita. Para levarmos para casa, além do livro debaixo do braço, podemos resumir esta viagem em três ideias simples. Percebemos que hoje em dia um telemóvel com bateria e um bom soundbite consegue abanar as fundações do Parlamento mais depressa de qualquer tratado político de 500 páginas. Ficou claro que gerir um partido fenómeno é como tentar pastorear gatos numa sala cheia de espelhos. Há ambição, há drama, há grupos do WhatsApp em constante ebulição e, acima de tudo, uma dependência absoluta de um único homem, o homem orquestra. Depois, ficamos com aquela necessidade de olhar mais atentamente. Livros como este lembram-nos que a democracia se defende olhando de frente para a realidade e não fingindo que ela não existe. O jornalismo de investigação e a análise fria são os melhores antídotos contra o preconceito e a ingenuidade. Então, até ao próximo Pertinências. 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
1: Ora cá, estamos para mais uma hora com todas as texturas do rock. Iniciamos esta emissão com a live, o single de estreia da banda de rock americana Pearl Jam, lançado originalmente a 7 de julho de 1991, como o tema principal do aclamado álbum de estreia Ten. O tema tornou-se um dos maiores hinos do movimento grunge dos anos 90. Aí estão eles, os grandes, enormes Pearl Jam.

Abertura de hora em full power com Pearl Jam, Nirvana, Smells Like Teen Spirit. E este é Loud Like Love dos Placebo. Todas as texturas do rock aqui na tua rádio. O próximo convidado apresenta I Appear Missing You, nona faixa do sexto álbum de estúdio dos Queens of the Stone Age, Like Clockwork, de 2013. Amplamente considerado pelos críticos e fãs como a obra-prima da banda e uma das composições mais profundas e emocionalmente devastadoras do rock do século XXI. Yeah, Queens of the Stone Age.

Mais uma grande sequência aqui nesta Queda dos Anjos. Queens of the Stone Age, Fall to Pieces dos Velvet Revolver. E esta é a versão acústica de Alone dos portugueses Ramp. Seguimos em frente com Man in the Box, o segundo single do álbum de estreia dos Alice in Chains, Facelift de 1990, lançando oficialmente este single no ano seguinte. O tema foi um grande avanço comercial da banda e estabeleceu a sua assinatura sonora pesada, desempenhando um papel crucial na introdução do grunge e do rock alternativo nas rádios mainstream na altura. Precisávamos mais disto novamente. Alice in Chains, Man in the Box.

final da Queda dos Anjos. Por aqui passaram o U2 com Acrobat, Audioslave, Like a Stone e Alice in Chains. Todas as texturas do rock aqui na Queda dos Anjos, semanalmente na tua rádio. Eu sou o Zavial. Podes me encontrar aí nas redes sociais, ouvir os programas mais antigos no Mixcloud. E vamos ficar com o tema Murder in My Hand, o segundo single do quinto álbum de estúdio dos Soundgarden, intitulado Down on the Upside, de 1996, lançado oficialmente em setembro desse ano. É assim que nos despedimos.

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0: Meia-noite.
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0: Uma hora.
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